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5: Olá, boa noite.
6: Boa noite para você que nos acompanha em todo o país.
5: Quinta-feira, 24 de setembro de 2026.
6: Vamos aos destaques do dia.
5: Segurança Pública.
6: Operação investiga suspeita de ocultação de patrimônio e lavagem de dinheiro na compra de distribuidora de combustíveis. Luana Karen.
7: O objetivo da operação é desvendar a utilização de estruturas complexas de lavagem de dinheiro e ocultação de patrimônio no setor de combustíveis.
5: Tráfico de pessoas é crime.
6: E você sabe como identificar e combater esse tipo de ação?
5: Conversamos sobre o assunto com o diretor de Migrações do Ministério da Justiça e Segurança Pública, Victor Semple.
6: Ele fez um alerta para formas de aliciamento, sinais de risco e medidas de prevenção e proteção.
8: É sempre bom a gente desconfiar daquela oferta de emprego no exterior, sem maiores detalhes, aquela questão do dinheiro fácil, né? Não existe dinheiro fácil.
5: Memória do Brasil ganha vida com a recuperação de imagens históricas.
6: Cinemateca abre as portas do passado e permite a visita pela internet. Gabriela Noronha.
9: Pesquisadores estão digitalizando mais de 180 mil rolos de telereportagens e cinejornais da TV Tupi, a primeira emissora de televisão do país.
5: Hoje, na apresentação da Voz do Brasil, eu, Mariana Jungmann e Luciano Seixas.
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5: Foi deflagrada hoje mais uma fase da Operação Carbono Oculto.
6: O objetivo é investigar conexões financeiras e estruturas utilizadas para crimes de lavagem de dinheiro ligados ao setor de combustíveis.
5: Estão sendo cumpridos mandados de busca e apreensão em 7 estados do país.
7: A terceira fase da Operação Carbono Oculto cumpriu mandados de busca e apreensão em endereços vinculados a 13 pessoas físicas e 19 pessoas jurídicas em São Paulo, Espírito Santo, Goiás, Mato Grosso, Minas Gerais, Rio de Janeiro e Santa Catarina. O objetivo da operação é desvendar a utilização de estruturas complexas de lavagem de dinheiro e ocultação de patrimônio no setor de combustíveis. Entre os alvos estão uma usina na sucroalcooleira do interior de São Paulo, além de empresas do sistema financeiro, as fintechs, fundos de investimento, escritórios de advocacia, bancos, empresas de fachada, administradoras de recursos e uma das maiores distribuidoras de combustíveis do país. O superintendente substituto da Receita Federal em São Paulo, Cláudio Ferrer, detalhou o esquema.
10: A gente tem uma operação que foi a aquisição de uma distribuidora na ordem de 100 milhões de reais. Só que para essa aquisição dessa distribuidora, primeiro, houve uma aquisição de uma usina sucroalcooleira. Para a aquisição dessa usina, você teve a estruturação de fundos de investimento. Em resumo, é uma estrutura extremamente complexa. A gente está falando aí, pelo menos, de umas 6-7 camadas de estruturas de fundos de investimento até chegar nessa aquisição.
7: O ministro da Fazenda, Dario Durigan, comentou sobre os desafios da Operação Carbono Oculto e a necessidade de um trabalho coordenado entre os órgãos de inteligência para fazer frente ao crime organizado.
11: As entidades do sistema financeiro têm a obrigação de informar para as autoridades, seja para o Banco Central, seja para a Receita, movimentações estranhas. Se essa informação não chega, você dificulta a autoridade. Então, o que nós estamos vendo é que muitas fintechs, muitos bancos, muitas administradoras não só deixam de fazer a comunicação devida para as autoridades, como foram capturadas, estão a serviço do crime organizado. Portanto, a dificuldade de elucidar operação, ela exige que nós tenhamos coordenação entre os vários órgãos de inteligência, porque senão a gente não consegue.
7: Ao longo de 5 anos, a organização criminosa teria movimentado 11 bilhões e 600 milhões de reais entre lavagem de dinheiro e ocultação de patrimônio. Cláudio Ferrer, da Receita Federal, destacou que as investigações continuam.
10: Enquanto a gente não conseguir debelar dentro do mercado de combustíveis essas estruturas, a investigação não vai parar. O desafio do Estado brasileiro é conseguir sanear esse mercado financeiro para que o crime organizado não consiga crescer e aí nós consigamos efetivamente asfixiar essa economia do crime.
7: A primeira fase da Operação Carbono Oculto foi deflagrada em agosto de 2025 pela Receita Federal, pelo Ministério Público de São Paulo e pela Polícia Federal, com foco em adulteração de combustíveis. A segunda fase aconteceu em maio deste ano, já com foco na movimentação financeira das fintechs. Reportagem Luana Karen.
6: Mais de 1.300 páginas e perfis usados para divulgar plataformas de apostas irregulares foram retirados do Facebook e do Instagram.
5: A medida foi determinada pelo Ministério da Justiça e Segurança Pública depois que o Laboratório de Operações Cibernéticas apontou páginas nessas redes sociais usadas para divulgar propagandas, vídeos e links de plataformas de apostas.
6: O objetivo é impedir que as redes sociais sejam usadas para atrair novos usuários para sites de apostas que funcionam de forma irregular.
5: As investigações continuam para identificar os responsáveis pelos perfis e encontrar outros canais usados para divulgação de plataformas irregulares.
6: Esta semana é marcada pela luta contra o tráfico de mulheres e crianças, que foi comemorado ontem.
5: Esses dois grupos respondem atualmente pela maior parte das pessoas que são vítimas desse tipo de crime no Brasil.
8: São para fins de redução à condição análoga à de escravo, para fins de exploração sexual e sempre mediante alguma fraude, né, algum abuso

0: alguma coação justamente para reduzir essa pessoa, né, à finalidade da exploração.
1: Quais são os sinais que as pessoas devem estar atentas para identificar um possível aliciamento para o tráfico?
0: Olha, o tráfico, ele pode parecer, né, uma coisa de novela, né, como a gente brinca, mas ele está muito próximo da nossa realidade, né? Então é sempre bom a gente desconfiar daquela oferta de emprego, né, no exterior, sem maiores detalhes, aquela questão do dinheiro fácil, né? Não existe dinheiro fácil, a gente sabe disso, né?
1: O governo federal tem um Plano Nacional de Enfrentamento ao Tráfico de Pessoas, né? Que tipo de ações estão previstas nesse plano?
0: A gente sabe, né, que o tráfico de pessoas, como um crime bastante complexo, ele exige uma resposta que não seja de um órgão só, né? Ele exige uma resposta bastante coordenada, né? Então, nós contamos no Plano Nacional com 5 eixos de atuação, né? Desde da prevenção, né? Ou seja, a gente tentar reprimir essas ofertas, né? Desde que a pessoa recebe a oferta, ela já vai saber que ali não é uma oferta interessante, né? Que ela desconfie daquela oferta, né? Então, a prevenção ao crime, desde a responsabilização dos perpetradores desse crime, né? Então, o Estado brasileiro atuando em conjunto para prevenir o crime, responsabilizar o criminoso, se eventualmente o crime ocorrer, mas também prestar uma assistência digna à vítima, né? A vítima de tráfico de pessoas, muitas vezes, ela não é reconhecida como vítima, né? Então, ela tem que ter também a informação adequada, a informação segura, para que ela, uma vez submetida a esse tipo de exploração, ela se reconheça como vítima e o Estado também dê conta de atender essa pessoa e reintegrá-la na sociedade.
2: Pois é, e existe, inclusive, um protocolo, né, para atender as vítimas brasileiras que possam estar nessa situação no exterior. O que prevê esse protocolo?
0: Então, o protocolo, ele é um verdadeiro manual, né? É um passo a passo para todas as autoridades envolvidas nessa cadeia, né, de combate ao tráfico de pessoas, para, uma vez identificando uma vítima brasileira de tráfico no exterior, a gente saber exatamente o que cada agente público tem que fazer. Então, isso vai desde a identificação da vítima, o resgate, eventualmente, que é feito no exterior, naquele local, né, assistência consular, né, o que isso quer dizer? As embaixadas do Brasil no exterior, os consulados do Brasil no exterior, eles prestam um serviço para essa pessoa brasileira identificada como vítima. Então, portanto, o resgate, a vinda dela para o Brasil e até mesmo, como eu falei, a reintegração dessa pessoa na sociedade. Ou seja, se ela vai precisar de um atendimento de saúde, se ela vai precisar de um atendimento de assistência social, eventualmente essa pessoa ficou um tempo considerável fora do Brasil e ela precisa ser reintegrada em programas sociais, por exemplo, né, o Cade Único, o BPC, o Bolsa Família. Então, esse protocolo, ele pega toda essa cadeia, desde a identificação da vítima até a plena reinserção dessa pessoa na sociedade brasileira.
1: Quais são os destinos mais comuns de pessoas traficadas do Brasil e para quais finalidades?
0: A gente tem avançado muito na produção e de dados e na identificação desses casos. Então, em 2025, a gente identificou o Camboja como principal destino de vítimas brasileiras de tráfico de pessoas. E também uma diferença em relação a 2024 que a gente observou para o ano passado foi que a exploração sexual passou a ser a principal finalidade dos casos identificados. A gente toma muito cuidado, né, quando vai lidar com esses dados, porque, como eu falei, é um crime de difícil identificação que envolve uma série de instituições, seja federais, seja estaduais, seja internacionais. Então, a gente tem que ter muito cuidado com esses dados, porque, eventualmente, uma tendência pode até mesmo significar que a gente não está observando o fenômeno como um todo, né? Então, dizer que a exploração sexual e que as mulheres se tornaram as principais vítimas em 2025 não quer dizer que a gente não tenha homens que sempre representaram a maioria das vítimas desse crime, não estejam também sendo submetidas a condições análogas à escravidão. Então, a gente sempre tem que entender o fenômeno como um todo, né? E, nesse aspecto, o Camboja foi o principal destino, seguido por Israel e Itália. Os países da Europa, principalmente, Itália, Bélgica, Suíça, são muito identificados. Se a gente tivesse que apontar o perfil de uma vítima brasileira, seria uma mulher brasileira que é explorada, levada até esses países para fins de exploração sexual. E também nós temos crianças, né? A gente chega, nos casos identificados em 2025, 15 a 20% de crianças e adolescentes. Então, também um sinal de alerta aí muito grande para brasileiros sendo aliciados, principalmente por redes sociais, né? Aplicativos de mensagens, né? WhatsApp, Discord,
2: Telegram. Adoção, geralmente, para adoção ilegal? Crianças?
0: Na verdade, para todas as finalidades, a gente observou, tá? Desde o trabalho infantil até mesmo a exploração sexual de crianças e adolescentes. Então, as crianças representando, né, como quase um quarto das vítimas identificadas no ano passado, é para todas as finalidades. Não existe apenas uma finalidade de adoção ilegal, não.
1: Muito bem, nós conversamos com o Vitor Semple, diretor de Migrações do Ministério da Justiça e Segurança Pública. Muito obrigado por sua entrevista aqui à Voz do Brasil.
0: Muito obrigado.
2: E atenção para os canais de denúncias e orientações sobre tráfico de pessoas.
1: O Disque 100 do Ministério dos Direitos Humanos e da Cidadania para qualquer pessoa, especialmente crianças, e o Ligue 180 voltado para casos envolvendo mulheres.
2: Caso você suspeite ou tenha conhecimento de grupos que atuam dentro do Brasil ou episódios envolvendo tráfico de estrangeiros para o nosso país, deve procurar os canais da Polícia Federal.
1: Ou, em qualquer caso, ligar para a Polícia Civil do seu estado pelo 190.
2: Acordo de livre comércio entre o Mercosul e a Associação Europeia de Livre Comércio, a EFTA, formada por Suíça, Noruega, Islândia e Liechtenstein, começa a entrar em vigor no Brasil a partir de 1º de outubro.
1: O decreto que oficializa o acordo foi publicado no Diário Oficial da União. Para o Brasil e a Islândia, as novas regras começam a valer em 1º de outubro. Já para Brasil e Noruega, a aplicação começa em 1º de novembro.
2: O acordo prevê novas condições de acesso para produtos sul-americanos nos países membros, com eliminação e redução de tarifas e regimes específicos de exportação.
1: Para apoiar empresas e setores produtivos com o novo acordo, o Ministério do Desenvolvimento, Indústria, Comércio e Serviços construiu um painel de dados interativo.
2: A ferramenta reúne informações sobre o comércio do Brasil com os 4 países da EFTA, para facilitar o acesso a novas oportunidades de exportação e as vantagens tarifárias oferecidas para os seus produtos.
1: A plataforma está disponível em gov.br/mdic, na aba Comexvis.
2: A Companhia Nacional de Abastecimento divulgou nesta quinta-feira o terceiro levantamento da safra de café de 2026.
1: O estudo mostra um cenário de crescimento da produção, influenciado pela entrada de novas áreas em produção, pelo uso de tecnologias e por condições climáticas mais favoráveis.
3: A estimativa é de colher 67 milhões e 600 mil sacas de café na safra 2026, que já tem 99% da área colhida. Os dados são do terceiro levantamento da Conab, a Companhia Nacional de Abastecimento, divulgados nesta quinta-feira. O estudo também aponta que a área em produção é estimada em 1 milhão 950 mil hectares, segundo o gerente de acompanhamento de safras da Conab, Fabiano Vasconcelos, o resultado é influenciado pela entrada de novas áreas em produção, pelo maior uso de tecnologias e insumos e pelas condições climáticas mais favoráveis.
4: Isso aí é fruto de tecnologia, fruto de incremento, fruto de investimento dos produtores rurais, e esse manejo, de certa forma, tem melhorado as produtividades médias da cultura, e a gente acaba percebendo isso também ao longo da série histórica.
3: O destaque da safra é o café arábica, que representa cerca de 70% da produção nacional. A colheita está estimada em 48 milhões e 200 mil sacas. Minas Gerais é o maior produtor da variedade. Nas exportações, o Brasil embarcou em agosto 3 milhões e 800 mil sacas de café de 60 quilos, segundo a Conab. No acumulado de janeiro a agosto, foram exportadas 24 milhões e 600 mil sacas de 60 quilos. Reportagem.
1: Incluindo a última edição do prêmio.

0: O jovem cientista.
1: Os detalhes você acompanha agora no quadro Ciência na Prática.
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3: O que parecia ser apenas água descartada na produção de farinha de mandioca, na verdade, escondia um líquido altamente poluente. Foi observando a própria comunidade que uma jovem cientista resolveu agir para transformar um problema em solução.
4: Meu nome é Beatriz Vitória da Silva. Eu venci o Prêmio Jovem Cientista, venci também em primeiro lugar o Prêmio Mercosul da Ciência e da Tecnologia e atualmente eu estou fazendo faculdade em Economia pela UFCG aqui em Campinas. A gente viu que nas casas de farinha tinha um problema invisível, que é o descarte inadequado da manipoeira. No processo de prensagem, depois que eles fazem a farinha, é descartado um líquido chamado manipoeira. Ela chega a ser 25 vezes mais poluente que um esgoto doméstico.
3: Para descontaminar o solo e melhorar a saúde da comunidade, Beatriz e sua equipe foram investigar o que a própria natureza local oferecia. A resposta estava nas cascas descartadas de uma fruta muito consumida no quilombo, a pinha, também conhecida como fruta do conde.
4: Observando a realidade, você encontra as cascas jogadas no chão. A gente pegou as cascas da pinha, levamos para o laboratório, a gente viu que a farinha das cascas de pinha, ela tem propriedade porosas. Então a gente fez o filtro a partir das cascas de pinha, fazendo a farinha e o carvão ativado e logo em seguida a gente fez alguns testes que apresentou resultados bastante positivos.
3: O projeto, batizado de Filtropinha, rendeu prêmios nacionais e internacionais e já está mudando de forma permanente a estrutura do quilombo.
4: A gente viu que o filtro, ele realmente tem uma eficácia. Graças à premiação, a gente conseguiu dar continuidade ao Filtropinha. A gente conseguiu, de uma certa forma, resolver o problema da manipoeira. E a gente não está só ajudando a comunidade. A gente está ajudando a nossa futura geração.
3: Acompanhe a pesquisa na página do Prêmio Jovem Cientista. E esse foi o Ciência na Prática, com produção de Warby Calil e edição de Edinaldo Júnior. E nosso encontro com o Saber Científico volta na próxima semana. Até lá!
0: Já pensou em assistir momentos históricos da televisão e do cinema brasileiro no celular ou no computador?
1: A Cinemateca Brasileira disponibiliza repositório digital de arquivos para consulta pública.
0: O trabalho integra a Rede Nacional de Acervos Audiovisuais, coordenada pelo Ministério da Cultura.
1: Instituições públicas e privadas podem aderir ao programa para manter viva a memória cultural do país.
5: Senhoras e senhores telespectadores da televisão Tupi, registramos as primeiras palavras do presidente, senhor Jânio Quadros.
6: Registros como esses, que narram eventos marcantes da história do Brasil e do mundo, estão disponíveis no site da Cinemateca Brasileira, graças ao trabalho de pesquisadores que estão catalogando e digitalizando mais de 180 mil rolos de telereportagens e cinejornais da TV Tupi, a primeira emissora de televisão do país. Coordenado pelo historiador e professor da Universidade de São Paulo, Eduardo Moretim, o projeto tem o objetivo de manter vivas as mais de 200 horas de material televisivo.
7: É um projeto que procura colocar de novo em circulação parte desses 180 mil telereportagens da TV Tupi. A preservação, ela precisa estar vinculada à difusão pública.
6: O acervo audiovisual da Cinemateca Brasileira inclui cerca de 250 mil rolos de filmes e mais de 1 milhão de documentos. A instituição hoje faz parte da Rede Nacional de Arquivos Audiovisuais, uma iniciativa coordenada pela Secretaria do Audiovisual do Ministério da Cultura. A rede reúne órgãos públicos e privados para cuidar da memória cultural do país. Daniela Leda, coordenadora de gestão e contratos da Cinemateca Brasileira, explica que a rede busca fortalecer iniciativas de salvaguarda dos acervos.
8: A Rede Nacional de Arquivos Audiovisuais, ela foi criada para realmente fortalecer esse conjunto de políticas públicas de preservação audiovisual.
6: O processo de adesão começa com o envio de documentação pela plataforma gov.br. Em seguida, é realizada uma análise técnica do acervo, como detalha a coordenadora de gestão e contratos da Cinemateca Brasileira, Daniela Leda.
8: Ao aderir à rede, a instituição se compromete a manter os dados atualizados de acervo, a colaborar com o Inventário Nacional de Bens Culturais Audiovisuais e tem a adotar e disseminar boas práticas de preservação, descrição e acesso daquele acervo.
6: Segundo o historiador e professor da Universidade de São Paulo, Eduardo Moretin, esses acervos contribuem para construir a memória e também para consolidar a pesquisa histórica e audiovisual.
7: Sem essas imagens, nós não temos essa memória e os pesquisadores não podem, a partir da existência dessas imagens, reconstruir o sentido desse passado.
6: O Banco de Conteúdos Culturais disponibiliza, além de cinejornais e telereportagens, filmes históricos na íntegra, como a obra É Com Esse Que Eu Vou, de 1948.
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6: Aquelas instituições que aderirem à rede passam a ter divulgação institucional e do acervo no portal Filme Cultura. E qualquer cidadão pode revisitar o passado por imagens na página da Cinemateca Brasileira no endereço cinemateca.org.br. Reportagem Gabriela Noronha.
0: Estão abertas as inscrições para o Programa de Capacitação em Construção Industrializada.
1: Realizado pelo Ministério do Desenvolvimento, Indústria, Comércio e Serviços, o curso prepara profissionais para planejar e implementar soluções inovadoras e sustentáveis em obras de infraestrutura.
0: A capacitação gratuita é voltada a gestores públicos e privados, profissionais da construção civil e estudantes.
1: A inscrição pode ser feita por meio da plataforma da Escola Nacional de Administração Pública, no endereço escolavirtual.gov.br.
0: E essas foram as notícias do governo federal.
1: Fique agora com as notícias do Poder Judiciário e do Congresso Nacional. Boa noite.
0: Boa noite para você e até amanhã.
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11: Relator determina que Polícia Federal investigue possíveis irregularidades na atuação da CVM no caso Master.
12: STJ define que banco pode encerrar conta corrente de forma unilateral.
11: TSE mantém indeferida candidatura de Arruda ao governo do Distrito Federal.
12: Boa noite, eu sou Arthur Filho.
11: E eu sou Walter Lima.
12: O ministro do Supremo Tribunal Federal, Flávio Dino, determinou que a Polícia Federal abra investigação sobre possíveis crimes e interferências indevidas na atuação da Comissão de Valores Mobiliários, a CVM, no caso do Banco Master.
11: A decisão considera um relatório que apontou fragilidades estruturais na autarquia e falhas na apuração de denúncia sobre possíveis irregularidades relacionadas ao banco. No relatório, resultado de uma auditoria, o grupo de trabalho da CVM identificou falhas de divulgação de informações em 73% dos 314 processos relacionados ao grupo econômico, deficiência de compliance em 32%.
12: Bancos podem encerrar conta corrente de forma unilateral.
11: E para o STJ, isso não significa violação ao Código de Defesa do Consumidor. Fátima Uchoa.
13: O entendimento do STJ foi firmado em recurso repetitivo e por isso deve ser seguido pelo judiciário de todo o país. Segundo o relator ministro Humberto Martins, a discussão surgiu porque o Código de Defesa do Consumidor considera abusiva a recusa do fornecedor em prestar serviços ou vender produtos a quem esteja disposto a pagar. Mas ele observou que a própria norma prevê exceção para intermediações reguladas por leis especiais, o que abrange a legislação das instituições financeiras e as normas do Conselho Monetário Nacional. Para o ministro, a regra legal se refere à recusa em contratar antes do começo da relação de consumo, diferente de uma conta já contratada.
12: Justiça do Trabalho de Minas Gerais considera discriminatória dispensa de jovem aprendiz grávida com TDAH.
11: Ela foi demitida por suposto desempenho insuficiente. Samanta Flor.
1: A
14: A justiça concluiu que não houve uma avaliação objetiva que comprovasse desempenho insuficiente. A aprendiz tinha média 8,43 nas atividades teóricas e não recebeu o acompanhamento adequado no desempenho das funções. A dispensa foi anulada e as empresas foram condenadas a pagar cerca de R$ 10.700 por danos morais. Como ela estava grávida, também terá direito à indenização referente à estabilidade gestacional.
15: Por 5-2, o Tribunal Superior Eleitoral, TSE, confirmou hoje, quinta-feira, decisão do Tribunal Regional Eleitoral do Distrito Federal, o TREDF, que indeferiu o registro de candidatura de José Roberto Arruda, do PSD, na disputa ao cargo de governador do Distrito Federal nas eleições gerais deste ano.
11: A maioria dos ministros acompanhou o voto do relator, ministro Dias Toffoli, determinando a imediata comunicação da decisão ao Tribunal Regional Eleitoral para cessar a condição subjúdice de José Roberto Arruda na disputa pelo governo do Distrito Federal.
15: Com a decisão, a candidatura de Arruda também não pode mais receber os fundos eleitoral e partidário, e ele deve cessar a campanha, inclusive as inserções no rádio e na TV e a participação em debates.
11: José Roberto Arruda permanece inelegível devido às sucessivas condenações em segunda instância por ato doloso de improbidade administrativa.
15: Ministério Público Federal consegue na Justiça a construção de escola indígena em Amarante do Maranhão.
11: A nova escola substitui a antiga unidade que funcionava em condições precárias e não tinha estrutura adequada para atender aos estudantes indígenas. Vanessa Pereira.
16: A nova escola atende os estudantes indígenas da aldeia Guaruru, na terra indígena Arariboia, em Amarante do Maranhão. A obra foi realizada após a ação do MPF, ajuizada em 2023, que apontou as condições precárias da antiga unidade, onde faltavam estrutura e até carteiras para os estudantes. Em vez de reformar o prédio, o governo do Maranhão construiu uma nova escola, concluída em 2025 e já em funcionamento. Na sentença, a justiça reconheceu o cumprimento da obrigação e determinou que a manutenção do prédio ficará a cargo do Estado.
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15: A você uma boa noite.
11: E até amanhã.
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18: Eu sou Humberto Pinheiro e estes são os destaques de hoje do Jornal do Senado, que começa agora. Senado analisa proposta que atualiza serviço Disque Idoso. Projeto dá prioridade a iniciativas voltadas ao esporte feminino. Lei garante continuidade de recursos para projetos de combate ao câncer. Boa noite. O projeto que busca atualizar o programa Disque Idoso, criado em 2007, pode ser analisado pelos senadores. O objetivo é ampliar a prevenção a maus tratos, o acesso à informação e aos direitos. Mais detalhes com o repórter César Mendes.
19: De autoria do senador Paulo Paim, do PT do Rio Grande do Sul, o texto muda o nome do programa Disque Idoso para Disque Pessoa Idosa e amplia suas funções, já que além de receber denúncias de maus tratos e violência, passará a oferecer também informações sobre direitos, acesso a benefícios, programas governamentais e serviços públicos. Paim explicou que o atendimento será feito dentro do atual Disque 100, serviço gratuito focado no atendimento a grupos vulneráveis, sem a necessidade de criar uma nova central telefônica. Segundo ele, a proteção da pessoa idosa vai além do combate à violência.
20: Amplia os serviços oferecidos, colocando a pessoa, seus direitos e sua dignidade no centro da política pública.
19: A proposta busca ainda fortalecer a articulação entre os órgãos de assistência social, saúde, segurança pública, Ministério Público, Defensoria Pública e Conselhos de Direitos.
4: O Senado pode votar uma proposta que permite o uso da renúncia fiscal de empresas e pessoas físicas no incentivo ao esporte para priorizar projetos voltados ao esporte feminino e destina, no mínimo, 10% dos valores a essas iniciativas. Repórter Lana Dias.
21: Em audiência pública na Comissão de Esporte, a senadora Tereza Leitão, do PT de Pernambuco, relatou a desigualdade no setor, algo que a proposta busca combater.
22: Não é porque a gente compete mulheres com mulheres, mas é porque você, comparando o que o futebol oferece aos homens com o que o futebol oferece às mulheres, com o que o futebol oferece, o voleibol oferece aos homens, com o que o voleibol oferece às mulheres, em termos de condições de prática esportiva.
21: A proposta prevê limite máximo de valores por proponente, critérios de distribuição regional, equilíbrio entre modalidades esportivas e critérios de alternância ou limitação de acesso a tratamento prioritário para evitar concentração excessiva.
4: Uma nova lei aprovada pelo Senado e sancionada pelo Executivo garante até 2031 a continuidade do incentivo fiscal para empresas que destinam recursos a projetos de combate ao câncer e de atenção à pessoa com deficiência. A reportagem é de Yasmin Rodrigues.
23: A proposta chegou ao Senado depois de passar pela Câmara dos Deputados e foi analisada em regime de urgência pelo plenário. A relatoria ficou com a senadora Mara Gabrilli, do PSD de São Paulo, que defendeu a manutenção do mecanismo como forma de dar previsibilidade às instituições que dependem desses recursos.
24: A prorrogação garantirá a possibilidade de que organizações da sociedade civil sem fins lucrativos, como por exemplo as APAES, o GRAAC, que é o Grupo de Apoio Adolescente à Criança com Câncer, por exemplo, e centros especializados em reabilitação e hospitais do SUS, tenham previsibilidade orçamentária para atendimentos e pesquisas.
23: O PRONON e o PRONAS-PCD permitem que recursos privados sejam direcionados a projetos previamente aprovados pelo Ministério da Saúde. O primeiro é voltado à prevenção e ao tratamento do câncer. O segundo apoia ações de prevenção e reabilitação de pessoas com deficiência.
4: Também foi sancionada pela Presidência da República a lei aprovada pelo Senado que institui o programa Institucional de Bolsa de Iniciação à Docência, PIBID, como política de Estado. A norma estabelece objetivos, modalidades de bolsas e regras para o programa de formação inicial de professores da educação básica. A reportagem é de Pedro Pincer.
25: A nova regra estabelece que o PIBID será desenvolvido no Ministério da Educação e na CAPES, em parceria com instituições de ensino superior e redes públicas de educação básica. As ações de formação poderão ser voltadas às diferentes etapas e modalidades da educação básica. Isso inclui educação do campo, escolar indígena, escolar quilombola, especial, bilíngue de surdos e de jovens e adultos. A relatora, senadora Damaris Alves, do Republicanos do Distrito Federal, destacou a importância da iniciativa.
26: É certo que o fortalecimento da docência por meio do PIBID é um instrumento direto e hábil para assegurar a qualidade do ensino. Programa pode contribuir com a realização do princípio constitucional de valorização dos profissionais da educação. Deste modo, o PIBID atua diretamente na raiz dessa valorização.
25: Foi vetado o artigo que tratava das despesas do programa. O dispositivo previa que elas seriam custeadas por dotações orçamentárias destinadas anualmente ao MEC e à CAPES e proibia a redução dos valores das bolsas e o contingenciamento das despesas do programa.
4: 38% das mulheres com deficiência no país já sofreram algum tipo de violência doméstica. Foi o que revelou uma pesquisa inédita do Senado. As vítimas ainda enfrentam o despreparo dos agentes públicos na hora da denúncia. Repórter Patrícia Oliveira.
27: 83% das mulheres com deficiência vítimas de violência doméstica não denunciam o agressor, porque na maioria das vezes se trata de um marido ou parceiro de quem independem economicamente. Os dados apresentados em uma audiência pública na Comissão de Direitos Humanos também apontaram que apenas 31% dessas vítimas buscam uma delegacia especializada e ainda enfrentam barreiras físicas e dificuldades no atendimento, como destacou a vice-presidente do Instituto Maria da Penha, Regina Célia Barbosa.
0: Ou por ignorância, ou por negligência, ou por falta de sensibilidade à sua condição de deficiência.
27: De acordo com a pesquisa, mulheres com deficiência estão mais expostas à violência sexual e financeira. Para Priscila Celares, do Ministério dos Direitos Humanos e da Cidadania, os novos dados poderão embasar mais iniciativas governamentais.
2: E com isso conseguir desenvolver e articular políticas públicas que sejam mais específicas.
27: A pesquisa feita pelo Instituto Data Senado e o Observatório da Mulher contra a Violência é a primeira da série histórica iniciada em 2005 a destacar especificamente a realidade das mulheres com deficiência.
3: Eleições 2026.
5: Os brasileiros vão eleger no dia 4 de outubro 1.059 deputados que vão atuar nas Assembleias Legislativas e na Câmara Distrital do Distrito Federal. Mas você sabe quais os papéis desses deputados? Confira na reportagem de Rodrigo Rezende.
6: Os deputados estaduais e distritais são representantes da população nas Assembleias Legislativas de cada estado e na Câmara Legislativa, no caso do Distrito Federal. Uma vez eleitos, eles têm mandato de 4 anos. Todos esses deputados, 1.059 no total, colaboram na organização da administração estadual, como explica o consultor legislativo do Senado, Gilberto Guerzoni.
7: O Brasil é uma república federativa, então os estados têm autonomia e legislam sobre uma série de temas, além da sua própria organização, segurança pública, saúde, educação, meio ambiente, cultura, além de aprovar as leis estaduais e distritais. No caso do Distrito Federal, os deputados estaduais e distritais também são responsáveis pela fiscalização dos governos, né, do governo do estado e do governo do Distrito Federal.
6: Para exercer essa fiscalização, os deputados podem solicitar informações a órgãos públicos, convocar autoridades para prestar esclarecimentos e criar comissões parlamentares de inquérito, as CPIs. Os deputados estaduais e distritais também votam o orçamento dos estados e do DF e propostas de leis de iniciativa dos governadores. No caso do Distrito Federal, há uma particularidade. Como o DF não possui municípios, os deputados distritais tratam tanto de temas de competência estadual quanto de assuntos que em outras partes do país seriam discutidos por vereadores.
5: Com trabalhos técnicos de Eliseu Caires, o Jornal do Senado fica por aqui. Acompanhe agora as notícias da Câmara dos Deputados. Boa noite e até amanhã.
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8: Plenário pode aumentar folga remunerada do trabalhador que doar sangue.
9: Projeto estende auxílio acompanhante a todos os tipos de aposentadoria.
8: Comissão estabelece parâmetros para acervos de livros em salas de aula.
9: Boa noite. Estudantes de 4 a 11 anos de idade poderão contar com acervo de livros nas salas de aula. A ideia é incentivar a formação de jovens leitores, como informa a repórter Mônica Tati.
28: Proposta aprovada pela Comissão de Educação da Câmara dos Deputados prevê que as salas de aula da pré-escola e dos anos iniciais do ensino fundamental tenham um acervo de livros. O texto insere o dispositivo na Lei das Bibliotecas. O acervo seria formado por livros paradidáticos e de literatura infantil, destinados ao uso de alunos e professores. O deputado Tarcísio Mota, do PSOL do Rio de Janeiro, que leu o parecer do relator, o deputado Pedro Quizai, do PT de Santa Catarina, destaca que o projeto fortalece o Sistema Nacional de Bibliotecas Escolares e é essencial para formar novos leitores.
1: Nós temos, infelizmente, caído o número de leitores na sociedade brasileira. E nós sabemos que o livro é uma janela para o mundo, é a possibilidade de ampliar os nossos horizontes. E quando isso é feito desde o início, na pré-escola, isso é decisivo, não só para aquela criança poder adquirir mais hábitos de leitura, ampliar os seus horizontes, mas para que a própria educação funcione. Nós temos evidências científicas que demonstram que em famílias onde há crianças leitoras, essas crianças aprendem mais, aprendem melhor, têm, portanto, sucesso no fluxo escolar.
28: O projeto, que prevê a formação de acervos de livros nas salas de aula para crianças de 4 a 11 anos, aguarda a apreciação da Comissão de Constituição e Justiça. Se for aprovado, pode seguir direto para o Senado. Da Rádio Câmara de Brasília, Mônica Tati.
3: Saúde.
10: Luiz Tibé, do Avante de Minas Gerais, apresentou o projeto para viabilizar no SUS o uso experimental da polilaminina em pacientes com lesões recentes na medula ou paralisias causadas por traumas. Ele explica que o tratamento vai depender de indicação médica e autorização dos órgãos competentes.
11: Luiz Tibé aponta que a polilaminina é estudada pelo potencial de regenerar fibras nervosas lesionadas. A proposta do congressista dá prioridade a pacientes da rede pública com lesão medular aguda, que deverão ser acompanhados por equipe especializada durante a pesquisa.
10: Gustinho Ribeiro, do PP de Sergipe, apresentou o projeto que cria regras especiais para a renegociação de dívidas de pessoas acometidas por doenças crônicas incapacitantes. Para ter acesso ao benefício, é preciso comprovar o impacto dos custos do tratamento ou a perda da capacidade financeira causada pela doença.
11: Pelo texto de Gustinho Ribeiro, a conciliação prevê mais prazo para pagamento, redução de juros e parcelamento da dívida. Segundo ele, a medida busca proteger pacientes em situação de vulnerabilidade e evitar que o superendividamento comprometa o tratamento de saúde.
10: Marcos Soares, do PSDB do Rio de Janeiro, propõe a criação do Programa Nacional de Educação Cosmética e Cuidado com a Pele nas Escolas. A iniciativa prevê ações dos Ministérios da Educação e da Saúde sobre higiene, proteção solar e cuidados com a pele.
11: Marcos Soares explica que o objetivo é promover campanhas de conscientização para combater a desinformação sobre rotinas de beleza. O parlamentar argumenta que a proposta pode ajudar a prevenir danos causados pelo uso inadequado de cosméticos.
3: Segurança Pública.
10: A Comissão da Câmara aprovou o programa de atendimento a vulneráveis vítimas de estupro com o objetivo de humanizar o acolhimento e garantir a coleta de provas contra o agressor. Saiba mais sobre o assunto na reportagem de Maria Neves.
12: A Comissão de Segurança Pública da Câmara dos Deputados aprovou o projeto que institui um modelo nacional de atendimento humanizado e de coleta de provas para casos de estupro de vulnerável, chamado Ação Protetiva 360 Graus. Pela proposta, estados e municípios que aderirem ao programa terão de criar núcleos de atendimento humanizado e multidisciplinar às vítimas. Na versão aprovada, o relator deputado Paulo Bilinski, do PL Paulista, prevê que as autoridades deverão realizar a coleta de provas imediatamente, ainda no local de acolhimento. De acordo com o parlamentar, a literatura forense estima que a janela máxima de preservação dos vestígios é de até 72 horas a partir da agressão. A proposta também estabelece o prazo máximo de 30 dias para a emissão dos laudos periciais. Esse prazo poderá ser prorrogado por igual período, mas somente com justificativa técnica fundamentada. O texto original do deputado delegado da Cunha, do União de São Paulo, prevê somente a emissão de laudos dentro dos prazos legais. Delegado da Cunha afirma que a criação do programa é importante principalmente porque a maior parte dos abusos sexuais de vulneráveis ocorre dentro de casa e o agressor quase sempre permanece impune.
13: A Ação Protetiva 360 tem por objetivo proteger crianças e adolescentes.
12: Porque a maior parte dos abusos sexuais de vulneráveis ocorre dentro de casa e o agressor quase sempre permanece impune.
13: A Ação Protetiva 360 tem por objetivo proteger crianças e adolescentes do crime chamado

0: A iniciativa semelhante ao programa proposto já foi adotada na Baixada Santista, em São Paulo, e dobrou o número de condenações de agressores sexuais de vulneráveis. Pela legislação, além de menores de 14 anos, são consideradas vulneráveis pessoas que não têm discernimento ou não podem oferecer resistência ao estupro, devido a alguma doença ou neurodivergência, por exemplo. O texto aprovado estabelece também quem pode acionar os núcleos de atendimento no caso de suspeita de estupro de vulnerável. Além da própria vítima e de familiares, estão na lista profissionais de saúde ou de assistência social e integrantes do Conselho Tutelar. Além disso, a versão do relator, delegado Paulo Bilinski, prevê que quando o pai, a mãe ou o responsável legal for suspeito do crime, a justiça poderá autorizar a coleta de material biológico. Segundo o deputado, a medida evita que o próprio agressor impeça a preservação dos vestígios criminais. Ainda de acordo com a proposta, sempre que houver suspeita, o núcleo de acolhimento da vítima vulnerável deverá comunicar à autoridade policial competente em, no máximo, 12 horas. Delegado Paulo Bilinski argumenta que a comunicação estabelece o elo entre o programa de atendimento e o sistema de persecução penal. Sem ela, afirma que o fluxo de atendimento poderia funcionar integralmente, sem jamais levar à responsabilização do agressor. A proposta, que institui um modelo nacional de atendimento humanizado e de coleta de provas para casos de estupro de vulnerável, ainda será analisada por 3 comissões da Câmara. Se aprovada em todas, poderá seguir para análise do Senado. Da Rádio Câmara de Brasília, Maria Neves.
1: Projeto de Cezinha de Madureira, do PL de São Paulo, prevê a ampliação para 12 meses do prazo para apresentar queixa em infrações praticadas contra crianças, adolescentes e idosos. A proposta altera a legislação para dobrar o tempo atualmente concedido às vítimas ou a seus responsáveis.
2: Cezinha de Madureira argumenta que o período de 6 meses é insuficiente para que famílias ou idosos processem o trauma emocional e formalizem denúncias. Ele ressalta que o ajuste alinha a legislação à ampliação do prazo já concedido a mulheres vítimas de violência doméstica.
1: Como estratégia de prevenção e enfrentamento à violência, Antônio Carlos Rodrigues, do Podemos de São Paulo, quer ampliar a autonomia financeira das mulheres. Projeto apresentado pelo deputado prevê qualificação profissional, acesso a crédito e incentivo ao empreendedorismo feminino.
2: Antônio Carlos Rodrigues ressalta que o projeto dá prioridade para mulheres vítimas de violência doméstica em situação de vulnerabilidade ou responsáveis pelo sustento da família. Ele afirma que o acesso ao trabalho e à renda podem ajudar essas mulheres a romper relações abusivas.
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5: Trabalho.
1: Pedro Westphalen, do PP do Rio Grande do Sul, apoia projeto que permite o aproveitamento de médicos, dentistas, farmacêuticos e veterinários pelas forças policiais estaduais. O relator defende o redirecionamento de profissionais dispensados por excesso de contingente nas Forças Armadas.
2: Pedro Westphalen avalia que a cooperação entre União e Estados fortalece o atendimento médico dos agentes de segurança. Na visão do parlamentar, a medida amplia a capacidade de resposta do Estado em emergências sanitárias e calamidades, sem gerar custo extra às Forças Armadas.
1: Projeto de Davi Soares, do Podemos de São Paulo, reduz para 35 horas semanais a jornada máxima de trabalho dos professores da educação básica. O texto estabelece ainda que a nova regra se aplica tanto ao ensino público quanto às escolas privadas sem redução salarial.
2: Davi Soares sustenta

0: sustenta que a sobrecarga de tarefas como correção de provas e planejamento de aulas tem provocado a síndrome de burnout entre os docentes. Para o congressista, a redução da jornada ajuda a preservar a saúde dos trabalhadores e melhorar a qualidade do ensino.
1: Celso Sabino, do PDT do Pará, quer estender o direito ao abono salarial aos empregados domésticos. A proposta garante o pagamento do benefício aos trabalhadores da categoria que tenham atuado por pelo menos 30 dias no ano base e recebam remuneração mensal dentro dos limites legais.
0: Celso Sabino argumenta que a medida corrige uma distorção histórica na legislação que hoje nega o benefício à classe por ausência de contribuição do empregador físico ao PIS. Ele ressalta que o custeio será feito com recursos do Fundo de Amparo ao Trabalhador, sem gerar novos encargos aos contratantes.
2: Votação.
1: O plenário da Câmara pode votar projeto que aumenta de 1 para 2 dias a folga remunerada do trabalhador que doar sangue. O repórter Antônio Vital tem os detalhes.
3: Pode ser votado a qualquer momento no plenário da Câmara projeto que aumenta de 1 para 2 dias por ano o direito do trabalhador faltar ao serviço para doar sangue. De acordo com a proposta, o empregado poderá deixar de comparecer ao serviço 1 dia a cada 6 meses, sem desconto no salário, desde que comprove a doação. O autor do projeto, o deputado Dr. Luizinho, do PP do Rio de Janeiro, disse que ampliar o incentivo é uma medida de baixo custo e elevado impacto. Ele justificou a proposta como necessária para manter os estoques seguros e regulares, já que uma folga por ano não é mais suficiente para atender a demanda diante do aumento da população.
4: Quando a gente permite que um trabalhador, uma vez no ano, faça doação de sangue e possa se ausentar do trabalho, a gente tinha uma população brasileira. Hoje nós temos mais presentes que o dobro da população. E a cada dia, o número de acidentes com motocicletas, acidentes nas estradas, leva no aumento da necessidade de captação de sangue. Permitirá certamente, presidente, que a gente quase dobre a nossa capacidade de captação de sangue no Brasil.
3: De acordo com o Ministério da Saúde, o Brasil necessita, em média, de 5 mil bolsas de sangue por dia para atender a necessidade. E os hemocentros enfrentam oscilações periódicas abaixo da média, principalmente em períodos de feriados prolongados e férias escolares, quando diminui o número de doadores. O projeto ganhou regime de urgência, o que permite que seja votado diretamente no plenário da Câmara, sem passar pela análise das comissões permanentes da Casa. A urgência foi aprovada de maneira simbólica, sem votos contrários, e foi defendida por deputados de vários partidos, como Cabo Gilberto Silva, do PL da Paraíba. Ele destacou a necessidade de aumentar o número de doadores.
5: A questão das doações de sangue, às vezes no Brasil, reduz o ritmo, e sobretudo nas questões de festejos com vários acidentes, e os bancos de sangue precisam estar sempre prontos para atender a demanda da sociedade.
3: A manutenção de estoques de sangue é essencial ao funcionamento do Sistema Único de Saúde, o SUS, já que ele é usado em procedimentos de urgência e emergência, cirurgias de média e alta complexidade, tratamentos de câncer, doenças hematológicas e atendimentos obstétricos. Ainda não há data para votação no plenário da Câmara do projeto que aumenta de 1 para 2 dias por ano o direito do trabalhador faltar ao serviço para doar sangue. Da Rádio Câmara, de Brasília, Antônio Vital.
2: Economia.
0: Permitir que cuidadores de pessoas com deficiência empreendam com um MEI sem a perda imediata do benefício de prestação continuada é o objetivo do projeto de Rafael Prudente, do MDB do Distrito Federal. O texto prevê um período de transição de 2 anos em que rendimentos de até 2 salários mínimos não entram no cálculo do benefício.
1: Rafael Prudente argumenta que a iniciativa estimula a formalização das famílias sem comprometer o amparo social. O parlamentar defende ainda a garantia de restabelecimento simplificado do auxílio caso o empreendimento do cuidador feche.
0: Professor Alcides, do PSDB de Goiás, propõe criar o Programa Nacional de Geração Distribuída com Créditos de Carbono para conectar pequenos e médios geradores de energia renovável ao mercado voluntário de emissões.
1: Professor Alcides explica que a medida preenche uma lacuna entre o marco legal da geração distribuída e o Sistema Brasileiro de Comércio de Emissões. Para ele, a unificação possibilita a geração de renda extra para famílias e produtores rurais, além de estimular novos investimentos em fontes limpas no país.
2: Transportes.
0: Comissão aprova a proposta que permite grupos considerados mais vulneráveis desembarcar fora do ponto de ônibus durante a noite, como explica a repórter Paula Bittar.
6: A Comissão de Constituição e Justiça da Câmara aprovou um projeto de lei que permite a mulheres, pessoas idosas, pessoas com deficiência ou mobilidade reduzida escolher o local de desembarque dos veículos de transporte coletivo urbano no período entre as 8 da noite e as 5 da manhã, respeitado o trajeto da linha. De acordo com o texto aprovado, o motorista deve observar as condições de segurança ao parar para o desembarque. O relator, deputado Áureo Ribeiro, do Solidariedade do Rio de Janeiro, descartou a possibilidade de a proposta ser discriminatória com relação a homens não idosos, tendo em vista que o objetivo é proteger as pessoas mais vulneráveis, não se tratando de discriminação sem justo motivo.
7: É uma medida que pode fazer uma diferença muito importante na rotina de quem depende do transporte coletivo, especialmente mulheres, idosos e pessoas que precisam caminhar por trajetos escuros ou considerados inseguros até chegar à sua casa. A proposta busca dar mais proteção e flexibilidade, permitindo que o passageiro possa desembarcar em um local mais próximo e seguro, respeitando as condições de circulação e segurança do transporte.
6: A proposta, que permite a mulheres e pessoas idosas com deficiência ou mobilidade reduzida escolher o local de desembarque dos veículos de transporte coletivo urbano no período entre as 8 da noite e as 5 da manhã, pode seguir agora para a análise do Senado, a menos que haja recurso para votação antes pelo plenário da Câmara. Da Rádio Câmara, de Brasília, Paula Bittar.
2: Cultura.
1: Capitão Augusto, do PL de São Paulo, defende a criação do Programa Nacional de Proteção e Resiliência da Atividade Circense, chamado de Circo Seguro. Segundo o deputado, o objetivo é garantir apoio financeiro para reparar estruturas e equipamentos de circos destruídos por intempéries.
0: Pelo projeto de Capitão Augusto, o programa vai subsidiar a contratação de seguros e oferecer financiamentos com juros reduzidos para circos de pequeno porte. Para o parlamentar, a medida preserva uma tradição cultural e protege a renda de centenas de famílias.
2: Homenagem.
1: Dimas Fabiano, do PP de Minas Gerais, sugere a inscrição do nome de Francisco de Paula Vitor, o Padre Vitor, no livro dos heróis e heroínas da pátria. O deputado argumenta que o homenageado superou o preconceito e a pobreza para se tornar um dos religiosos mais venerados do Estado.
0: Dimas Fabiano exalta a atuação do Padre Vitor na educação e no acolhimento dos mais necessitados na cidade de Três Pontas. O parlamentar considera o Beato um símbolo nacional de fé, resistência e solidariedade.
1: Termina agora o jornal Câmara dos Deputados, produzido pela Rádio Câmara, com trabalhos técnicos de Wellington Telles e apresentação de Val Monteiro e Luciana Vieira. Uma boa noite para você.
0: A Voz do Brasil está de volta amanhã. Boa noite.
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0: 10 e 6.
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1: 10:15. 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

0: 11 horas.
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1: Imigrantes. 11:47.
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4: Meia-noite e um.
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0: 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Meia-noite 18.
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0: 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Meia-noite 34.
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1: Meia-noite e 47. 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
1: 1:18.
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1: 1:32. 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
1: 1h48.
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0: 10h30.
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0: 11:47.
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0: 6 horas.
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0: 10:16.
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0: 10:32. 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

0: 10:45.
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2: Bom dia, Paulo Fernandes. Bom dia também a todos os ouvintes do Bom Dia, T.O.

0: Tá certo, né? Eita, nós, devido a alguns ajustes aqui, a gente agora tá ok, tá, gente? Eita, nós. Chuvinha caída em Teoflotone, clima muito gostoso. Sexta-feira, né, gente? É sexta-feira, dia 25. É, 25 não, hoje é 20, é 25, isso mesmo. 25 dias do mês de setembro de 2026, manhã maravilhosa em Teoflotone, chuva, né? Chuva caindo, temperatura muito agradável aqui em Teoflotone, tá certo? O pessoal tá mandando o zap zap aqui, daqui a pouco nós vamos atender a turma. Eu tô organizando algumas coisinhas aqui, né? Jubileu chegou atrasado também, como sempre. Agora, né? Devido à demanda aqui, a gente vai nos organizando. Deixa eu só mandar um abraço pro meu amigo Lucas, né? Lá do alto da Copasa, grande atleticano, né? É sofredor, mas é meu amigo, né? Mandar um abraço também pra sua irmã lá em BH, né? A Cris, lá em BH, que com certeza tá na sintonia da 109, ouvindo a gente através da Rádio Net, ou até mesmo, né? É, pelo aplicativo lá também, né? Eita, nós, pelo rádio, pelo celular, é isso? Ou até mesmo através da Alexa, tem isso também, né? Bom dia pra você, valeu, meu amigo! Lucas, no alto da Copasa, tá na sintonia da 100,9. Eita! Marcílio, mototaxista lá do Minas Nova, também tá com a gente. Seu programa não é 10, como sempre, seu programa é 1000. Valeu, Paulo, forte abraço, forte sábado, sexta-feira pra você. Que Deus abençoe, valeu Marcílio, mototaxista credenciado. Vocês ouviram aqui, né? As Galvão, né? Peito Sadio, tivemos também Banda Sem Pareia, Banda Pareia, né? Vaqueiro Velho. E abrindo a nossa sequência, Barreirito, um ombro amigo para um ombro para chorar, na realidade, né? Imigrante 100,9, 4 horas e 18 minutos, 4 e 18 aqui na Imigrante. Eita, rapaz, cadê, hein, Jubileu? Aqui eu não sei por que, que as coisas desaparecem daqui, né? Eu não sei por que, que todo dia que chega aqui tem uma coisa que tá faltando aqui. Uma hora é o estojo de álcool que fica no estúdio, de repente desaparece daqui. Eu não sei por que consegue sumir as coisas aqui. É impressionante, né? 4 horas e 19 minutos, vamos ao intervalo, já já eu volto, segura aí, né? É rapidinho.
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Como eu já disse, é bem rápido, né? Estamos de volta aqui pelas suas YA780, Rádio Imigrantes FM 100,9. Bom dia para você, taxista, você motorista de aplicativo, meu caro amigo caminhoneiro, que Deus abençoe. Você agricultor, produtor rural, você criador, obrigado pela sintonia. Alô, fazendeiro, você, meu amigo, tá em qualquer ponto aí da cidade, do sítio espalhado em nossa cidade e região, né? Com essa chuva é sempre bom, né? Essa limblina ajuda o gado, ajuda a plantação, né? Eita, é bom demais, né? Deus sempre manda as coisas na medida. E isso é bom, é muito bom, né? Deixa eu ver quem mais tá comigo. Ah, o Lucas aqui respondendo, o Lucas agradecendo. Bom dia pra você também, rapaz. Obrigado, viu? Deus abençoe, tamo junto e misturado, né? Como sempre. É verdade, o negócio é isso aí, né? Eita, nós. Bom dia, meu caro amigo Ed Carlos, lá de Bragança Paulista, na sintonia. Cadê minha amiga? Pelo futebol, né?

isso mesmo que aconteceu. Daqui a pouco a gente vai mandar mais o zap zap aqui. Deixa eu ver aqui. Jacu, bom dia, Paulo Fernandes. Gostaria de ouvir uma música de Desafio com Teodoro e Sampaio. Depois você toca pra mim? Toco sim, meu amigo. Eu vou passar já essa música pra você. Mas antes, então, vamos chamar aqui a Thaís de Alexandre. Solta aí, produção. Bom dia.

Essas palavras com Ataíde Alexandre. Forte abraço pro pessoal aí do Alto Bela Vista, Eldorado, Vila Pedrosa também tá na sintonia, Vila Betel. Pessoal do Indaiá, bairro Concórdia também na sintonia 100,9. Alô, Acácias! Alô, pessoal do bairro Palmeiras, bom dia, pessoal do centro da cidade.

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1: Opa, alguém mandou um

0: Zap Zap curtinho aqui, quem será? Repete de novo aí, produção, deixa eu ver.
1: Bom dia, Paulo Fernandes.
0: Bom
1: Aqui
0: dia.
1: é Gislene, eu falo de Carlos Chagas.
0: Sim.
1: Gostaria de mandar um beijo e um abraço para o meu esposo. Dizer que eu amo ele muito e que todos os dias eu pego com Deus para que ele venha ter muita calma e paciência e abundância em tudo que ele faz. Que Deus abençoe a vida dele grandemente. Beijo, meu amor. Te amo, viu?
0: Eita, nós, hein?
1: Fica com Deus.
0: Solta o zap zap aí. Solta aí. Completa aí o zap zap.
2: Beijo, avô. Te amo.
0: Eita, nós. Até a criançada participando também do Bom Dia Teó, né? A criançada não fica de fora, não. O pessoal adora o programa Bom Dia Teó. Até as crianças acordam de madrugada pra participar. É a minha amiga Gislene, lá de Carlos Chaga, na sintonia do Bom Dia Teó. Obrigado pelo carinho. Pessoal de Nanuque também. Pessoal de Ataleia. Obrigado, gente. Deus abençoe, viu? É, pessoal. Tá bom. Mandando recado aí pro maridão e pro papai também, né? Tá certo. Obrigado pelo carinho. Que Deus abençoe a todos vocês, tá? Fala, minha amiga Guila, lá da Colônia, município de Carlos Chagas. Hoje é sexta-feira, né? Com certeza o cardápio aí vai estar uma delícia hoje, não vai, Guila? Eu acredito que vai estar demais esse cardápio, né? Tem gente que tá correndo às pressas para não perder a oportunidade de degustar dessa deliciosa comida hoje, hein, Guila? Prepara aí, viu? Pode aumentar a água do feijão aí que o pessoal vai em peso degustar dessa comida maravilhosa hoje, nessa sexta-feira maravilhosa, chuvosa em Teoflotone, mas com um clima muito agradável, viu? Valeu, Guila! Eita, meu amigo Jacu, bom dia, Paulo Fernandes, já tô por cá querendo ouvir minha música, viu? Tá certo! Fala comigo, Marcelinho, bom dia! Bom dia!
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0: Ah, moço, o cara não tem o que fazer mesmo, não. Vamos... Ô, moço, não tem serviço não, rapaz! Vai assar pão aí, moço, assar bolo, vai fazer alguma coisa aí! Ô, Ricardo, dá um jeito desse homem aí, rapaz! Põe esse homem pra trabalhar aí! Não é possível! Você tá doido? Pega ele, Rex!
4: Pega, Rex! Au, au, au!
0: Tá doido, rapaz?
4: Meu cachorro aqui, eu vou soltar, não sei. Pega, pega!
0: Tá doido, rapaz? O cara não sossega, não, rapaz? Você tá doido? Imigrantes FM 100,9, vambora ouvir Teodoro e Sampaio? Vamos lá, então. Vamos ouvir Teodoro e Sampaio. Nome da música, Desafio.
5: Bem, meus amigos, chegou um momento diferente no show do Teodoro e Sampaio. O grande desafio, Teodoro contra o Sampaio.
6: Mas se é desafio, você vai me ofender.
5: E se você me ofender também, o trem vai ficar é feio.
6: Então vamos combinar algumas coisas?
5: Vamos.
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5: E você não pode ofender a minha também.
6: Senão eu fico nervoso.
5: E eu fico de novo também nervoso.
6: É? Então quem é que vai começar?
5: Pode começar você.
6: Eu? É. Sem problema.
5: Mas cuidado.
6: Cuidado. Som na caixa então pra mim.

0: Falando assim, eu vou contar a história da festa.
1: Cuidado a boca.
0: Não, eu vou falar com jeito. Vamos lá.

0: vai fumar.
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0: comigo?
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0: boneca.
1: Sampaio, acho que é melhor a gente largar dessa reganhinha, dessa briga.
2: Eu também acho, afinal, nós somos amigos.
1: É claro, e temos que continuar cantando juntos.
2: Então vamos fazer as pazes?
1: Agora!

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2: Deixa eu mandar um abraço, forte abraço pro pessoal da Padaria Artifício, lá do bairro Bela Vista, tá sempre ligadinho no Bom Dia TO. Marcelinho e toda, mas toda a companhia aí, né? O pessoal aí da padaria, as meninas aí do balcão, enfim, pessoal da limpeza, os padeiros, os ajudantes de padeiros, enfim, todos aí, obrigado pelo carinho, obrigado pela audiência da Padaria Artifício. Alô, Sérgio Cabeleireiro, é, o Serginho também tá lá, né, dando aquele trato especial na garotada e também na mulherada, né? Valeu, Serginho, obrigado pelo carinho de sempre, tá? Que Deus abençoe. Tem alguém querendo falar comigo de qualquer ponto dessa nossa cidade e região? Afinal de contas, são 4 horas e 49 minutos, 4h49, bom dia!
3: Bom dia, Paulo Fernandes.
2: Bom dia.
3: Deus abençoe seu dia, amém. Abençoe seu trabalho.
2: Opa!
3: O Paulo Fernandes, aqui é Fátima, sua vizinha, sua maninha. Ô, mano, hoje eu quero parabenizar todos os farmacêuticos da nossa cidade, em especial a Carlos Henrique Fernandes. Ele é farmacêutico na Crescer Farma, mais conhecido como Cal. Quero dizer para ele que Deus abençoa ele, abençoa a profissão dele. Quero dizer para ele também que todos os dias da minha vida eu agradeço a Deus pelo filho que eu tenho, pelo pai que ele é, pelo esposo que ele é.
2: Tá
3: e
2: certo.
3: Que Deus derrame muitas e muitas bênçãos sobre a vida dele.
2: Vou tomar
3: sobre
2: água
3: a vida dos colegas de trabalho dele, sobre a empresa que ele trabalha, que é o pão de cada dia, onde ele tira o sustento de cada dia. Que Deus o abençoe ricamente. Eu te amo, filho.
2: Tá certo.
3: Se você quiser, pode jogar uma aguinha em tuca, viu?
2: Eita, nós.
3: Está na fase, na hora dele levantar.
2: Tá bom.
3: Acorda, neguinho.
2: A mulher manda um recado pro filho, né? Desejando aí parabéns pelo dia do farmacêutico. E depois manda jogar água no esposo, né? É assim mesmo. Como é que pode uma coisa dessa, viu? Quem pode com mulher, né? Acorda, vamos acordar, Tuca. Vamos acordar. Parabéns a todos os farmacêuticos, hein? Da nossa cidade, Brasilzão, aí espalhado, né? Pessoal aí das farmácias em Teoflotone, todos os profissionais da área da saúde, principalmente hoje, pelo dia do farmacêutico. Inclusive, daqui a pouco, no Resenha, né? O Carlos Henrique, o Carl, estará aqui falando um pouco dessa trajetória, da vida dele, né? Como começou na farmácia. Ele vai estar falando um pouco da profissão, essa profissão tão honrada, né? Essa profissão que merece todo o nosso carinho, nosso respeito. E o Carl estará aqui a partir das 8 da manhã no Resenha, que será apresentado pelo nosso amigo Rony Martins junto com João Teixeira. Participação especial do farmacêutico Carl a partir das 8 da manhã aqui na Imigrantes FM 100,9. Vamos aproveitar e mandar um forte abraço para todos que estão na sintonia da 100,9 e junto essa música de Dudu e Dalvan. 4 horas e 51 minutos, 4h51, Imigrantes FM 100,9, programa Bom Dia TO. Comigo, Paulo Fernandes, até às 6h30 da manhã. Um jantar com Jesus, do Duque Dalvan.

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2: Imigrantes 100,9, agora são 5 horas e 2 minutos, bom dia.
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2: Estamos de volta, agora são 5 horas e 6 minutos, 5 e 6. É, o meu amigo Fiel tá falando aqui que hoje também é o Dia Nacional do Trânsito. É, tô falando com você, o cara é bom, rapaz. O cara é espetacular. Só frisando aqui, gente, que além do nosso querido Carlos Henrique, mais conhecido como Cal, pra quem não conhece, meu sobrinho, né? Eita, cabe bom, homem é espetacular. Vamos ter aqui também a Ana Flávia Pugirum. Isso mesmo, Ana Flávia Pugirum também é farmacêutica e vai estar com a gente aqui também a partir das 8 da manhã no Resenha 100,9, tá certo? Imigrantes FM traz dois grandes profissionais da área da saúde aqui profissionais da farmácia Crescer Farma. É uma das parceiras aqui do Grupo Imigrantes FM 100,9. Valeu, a partir das 8 no Resenha 100,9. Ana Flávia Pugiron e Carlos Henrique Fernandes, conhecido como Cal, tá certo? Eita, nós. Então participe, fique atualizado aqui. Quer fazer alguma pergunta? Pode ligar para eles aqui que eles vão estar respondendo vocês, tá bom? A partir das 8 da manhã no Resenha 100,9. Deixa eu ver quem mais está comigo aqui. Ô, Fernandes, ô, Marcelinho. Vai caçar serviço, moço. Você não tem o que fazer, não. Como é que pode, rapaz? O cara fica lá. O cara fica. Deixa o Ricardo saber que você fica brincando aí, besta. Fica. Ô, gente, brincadeiras à parte. Eu tô falando que o Fernandinho tá aqui. Que o nosso querido Marcelinho tá brincando. Mas ele é um grande profissional, viu? Grande profissional, competente. Tá lá na padaria Artifício preparando aquele pãozinho francês, né? Eita, não. Ele não chega um pão desse aqui pra gente nunca, né, rapaz? Que dia que a padaria vai mandar um pão aqui de presente? Ô, oh, vai lá, vou mandar um pãozinho aí pra Paulo tomar um café aí. Não chega, né? Tem uns que tá mandando queijo, tá chegando de jegue, né? Tem uns que falam que tá mandando um requeijão aí pra você. Agora, esse dia eu recebi um queijo aqui, que eu vou te falar, duas vezes eu recebi. Uma foi presente do nosso amigo Luciano, lá do Jardim São Paulo, que hoje mora aqui no Teófilo Rocha, né? É isso, né? É, mora aqui na região aqui. E o outro foi do nosso querido Dimas Flusão. Mandou também. Pensa num queijo gostoso, gente. Eu costumo e não nego. Não sou muito amante a queijo, mas esse eu vou te falar. É quase impossível não comer. Inclusive, cachorro não come. Cachorro não come porque não sobra. É impressionante. Tô falando sério, risadinha. Tô falando sério, tô brincando não.
20: Bom dia.
2: Bom dia
20: a todos. Alguém quer comprar maxixe?
2: Oh, meu Deus.
20: Alguém quer comprar maxixe?
21: Pô, que diabo essa mulher não é vender o maxixe dela pro inferno, rapaz. Diabo de maxixe, rapaz. Quem quer comprar peça de maxixe, rapaz? Que é o maxixe pro inferno, mulher do cão.
2: Bicho apelou aí. Ficou bravo. Quem quer comprar maxixe, ficou bravo. Imigrantes FM, sem vírgula. Eita, Luciana acordou, viu? Luciana da Betel acordou, pessoal. Tá. O Marcelinho mandou pra mim aqui, ó. Tá aí o pão, Mata Rocha e o café. Mandou pra mim. Ué, mas mandou. Só se eu quebrar o computador aqui e comer, rapaz. Ah, só se eu quebrar o computador aqui e comer, só se for, né? Ah, você tá doido, rapaz?
22: A sua mãe tá sabendo que você gosta de rapaz?
2: Sua mãe tá sabendo que você gosta de rapaz?
22: Eu acho que tá.
2: Tá doido, rapaz. Cara velho, cara perturbando a gente. Mandou, foi gravura de um café, Mata Rocha e pão francês aqui pra mim. Aí fica fácil demais, né? Aí fica fácil. Claudio Nô tá com a gente aqui também, lá da padaria Alternativa. Aproveita e manda um abraço aí pra dona Cláudia, pro Paulinho, pra Adinha, pra quem mais? Pro Claudio Nô, pro Danilo, pra Simara, quem mais? Quem mais? Abel, eita, nós essa turma toda aí, viu, da Alternativa, que Deus abençoe vocês aí, tá bom? Tem alguém querendo falar comigo de qualquer ponto da cidade, bom dia, quem será, hein?
23: Bom dia, Paulo Fernandes, aqui é Fernandinho do Alto Cemitério.
2: Fernandinho, beleza, nós, Fernandinho?
23: Eu gostaria de mandar um alô pra todos os meus vizinhos aqui no Alto Cemitério.
2: Sim, sim.
23: Em especial minha família e todos os meus amigos da zona rural que estão na escuta do seu programa aí. Paulo Fernandes, se tiver condições, toca pra nós aí a música. Essa noite foi maravilhosa com Leandro e Leonardo. Faz esse favor pra nós aí, meu chefe.
2: Beleza, Fernandinho.
23: Meu Deus. E depois, se você puder aí, se tiver um tempinho, você libera o Redondo e Giló aí pra nós.
2: Como é que pode, rapaz? Tá vendo aí?
24: Rapaz, essa aqui.
2: Tá vendo aí, rapaz?
24: Tá aí vendo? Já virou bagunça.
2: Virou bagunça.
24: Já virou bagunça.
2: Virou.
24: Eu não gostei desse ato aí. Rapaz, quem botou isso aí?
2: Foi Fernandinho.
24: Quem botou?
2: Fernandinho.
25: É ele.
2: Foi ele. Foi ele.
25: Eu não sabia que era ele, não.
2: Foi ele.
25: Cadê ele, hein?
2: Ele tá lá no Alto Cemitério. Tá folgado, rapaz. É outro folgado também. Me deixa em paz, rapaz. Vai dormir, moço. Você dá sorte que você tem um gosto musical bacana, viu? Senão eu não ia tocar essa música pra você também, não. Leandro e Leonardo, essa música é lindíssima. Essa noite foi maravilhosa. 5:12, bom dia, Teó.

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0: Imigrantes 100,9, vamos dar sequência aqui, deixa eu ver quem tá comigo aqui, Luciana, bom dia, vim só para espiar, ela mandou as gravurinhas, mandou café, mandou, é como sempre, né, ela vem, acorda, perturba, depois vai de novo, faz o café solúvel, né, como diz, com o gelo seco, fala que fez o café pra mãe e pra seu Cesário, pra Dona Graça, mas no fundo não fez nada, né? Não fez nada. Tem que ficar de olho nela porque ela não é fácil, viu? Solta aí o zap zap do tio dela. Solta aí.
1: Alô, Paulo Fernandes.
0: Alô.
1: Bom dia. A todos vocês, Editel Flotone.
0: Opa.
1: Aproveitou a oportunidade esse bom dia a todos vocês.
0: Sim.
1: E perguntar a Luciana, cadê o café da Dona Graça?
0: Ei.
1: Cesário aí, ó.
0: Tá de rosca.
1: Olha o café com gelo aí, já estão esperando, hein? Vamos acordar. Paulo Fernandes já começou, é hora do café, vamos acordando!
0: Aí! Eita, nós, hein? É, rapaz, é comédia demais esse povo, viu? Tá certo então, João Passarinho, valeu meu amigo, obrigado pelo... Ixi, nossa, esse barulho desse cavalo que ele faz é massa demais. Tá aí, Luciano, seu tio cobrando de você o café aí, tá vendo, né? Eita, nós, é rapaz, eu tô te falando, ela é daquele jeito, viu? Ela faz o café, mas ninguém vê esse café, ela fala, já levantei, já fiz café pra Dona Graça, pra seu Cesário, mas no fundo você não vê nada, rapaz. Laurindo, bom dia.
2: Bom dia, prazer, Laurindo, sou de Novo Cruzeiro, só rapaz. Que eu moro em Ibiúna, São Paulo, queria mandar um abraço para meus amigos de Novo Cruzeiro, para toda a região. Deus abençoe. Um bom trabalho para você da rádio.
0: Opa, que bacana. Laurindo, ele é de Novo Cruzeiro, né? Você viu ele falando? É, tá morando fora agora, tá mandando um abraço para toda a turma de Novo Cruzeiro, que tá na sintonia da 100,9. Valeu, meu amigo Laurindo. Obrigado pela participação. Parece que ele tá participando a primeira vez aqui do programa Bom Dia TO, viu? Obrigado, viu, meu irmão? Deus abençoe. O Jacu mandou uma frase pra mim aqui. Jacu, se realmente foi isso, é um torcer, né? Que Deus tome posse disso aí. Que ele tome posse dessa bênção de Deus. Eu tenho certeza que se realmente isso aí que você falou for verdade, que Deus possa, né, tá colocando a mão lá e derramando chuvas de bênçãos, viu? Eu não vou perguntar sobre isso não, porque é falta de ética, né? Mas pelo que você falou aqui, vamos torcer por ele, né? Depois eu vou mandar um zap zap, acho que eu tenho até o telefone dele aqui, o número. Eu vou mandar um zap zap pra ele, tá? Valeu, meu irmão, é bom você ter me falado, viu? Obrigado de coração, tá? Que foi, Luciana? Vai dormir, mulher, daqui a pouco você tem que levantar pra trabalhar. Eita, mulher, não tem jeito pra ela não. Fala comigo, Marcinho, bom dia!
3: Bom dia, Paulo Fernando. Aqui quem fala é Márcio Abal, meu amigo. Tudo bem, Paulo?
0: Joia!
3: Ô, Paulo, eu gostaria de mandar um alô para Mauro, Eliane, Fabiano, Lorimar, meu irmão. Para André, lá na Praça Tiradentes. Para o Paulo também, lá na Praça Tiradentes, viu? E para todos vocês aí da Imigrante.
0: Opa!
3: Se toca para mim, teu Parada Dura, viu? Aquela pelas longas estradas da vida. Um forte abraço para você, Márcio Abal, daquele Itaguaçu.
0: Opa, nós... Tá certo, Marcinho. Obrigado, viu, rapaz? Deus abençoe, viu? Eita, Márcio Obama. É, tá sempre com a gente aqui participando, né? Não nessa, não, né? É, tá, eu vou procurar essa música aqui. Nós vamos tocar pra você, viu? Márcio Obama mandando um abraço pra todos que tá na sintonia, principalmente para o seu irmão. Para o seu irmão Mauro, né? Que tá lá no bairro Bela Vista, na sintonia do Bom Dia TO. Para Fabiano, grande montador Fabiano. O cara é bom, viu? Tá participando sempre, manda aqui chocolate pra gente sortear, manda Pix no valor de R$50. É, ele mandou esses dias aí, né? E a gente... Tem Parada Dura não, né? Estrada da Vida, Milionário José Rico, né, rapaz? É, não passar ela com Milionário José Rico. Tá bom? É isso mesmo. Eu acho que é isso mesmo. É, aí um forte abraço pra você, Márcio. Obrigado, viu? Que Deus abençoe. Seu Mauro, Dona Eliana, Nicó, Dilaí, seu Silvio, Dona Maria, Gal, Josi, Joaquim, do Barson Judas Tadeu. Gente boa, Joaquim, viu? Obrigado, Maria, filhinha. É, cadê também Pretinho do Óleo? Pretinho do Óleo, mandei esse negócio pra você aí, viu? Depois você confere aí, tá bom? Eita, nós, hein? É, rapaz, é muita gente participando aqui. Daqui a pouco nós vamos soltar mais o zap zap aqui dessa turma. Dá tempo, produção, de soltar mais um aí? Dá tempo, né? Então vamos lá, Serginho do ônibus, fala comigo, bom dia, meu irmão. Cadê você? Tá sumido?
4: Alô, Paulinho, muito bom dia.
0: Bom
4: dia. Aquele abraço, meu querido. Tô de volta aqui, hein, pra passar aquele abraço, aquela energia boa pra todos vocês. Que Deus possa continuar abençoando o seu programa, a sua vida, sua família e todos aqueles que escutam o seu programa, hein. Você é show de bola. Aquele abraço de Serginho do ônibus, rapaz. Saudade já, hein.
0: Eita, Serginho do ônibus é uma figura, viu? Extraordinário, camarada diferenciado. Valeu, Serginho, tive o privilégio de conhecer. Ele esteve aqui na rádio, participando do resenha. Gente finíssima, valeu, Serginho. Tamo junto, viu, meu irmão. Eita, conta com a gente aí, viu, se precisar de alguma coisa, tá certo? Valeu, meu irmão, parceiro, gente fina. Eita, nós, Serginho do ônibus, como sempre. Daqui a pouco nós vamos falar mais aqui, tá? Nós vamos chamar aqui uma música e já já a gente volta. Segura aí, tá? Milionário José Rico, Estrada da Vida, bom dia!

0: Imigrante 100,9, parece que Natuzão tá querendo falar comigo. Bom dia, Natuzão, fala comigo.
1: Bom dia, Paulo Fernando, aqui é Natuzão.
0: Beleza?
1: Eu vou mandar um alô lá pra galera do Frei Dimas, né? Pra Cris, esposa de Sérgio, meu sobrinho. E aqui do bairro Minas Nova pra Nilson, Marcinho Mototáxi e a galera toda daqui do Minas Nova. E ele é pro Fernandinho Moço, José Molengo. Alô, Natuzão, Deus abençoe seu dia, meu irmão.
0: Valeu, Natuzão, obrigado pelo carinho da audiência. Quem tá conosco também é o Aécio. Aécio, né? Aelson, lá do Morro do Eucalipto, tá sempre na sintonia do Bom Dia Teó. Ele queria ouvir uma música de Cascatinhana. Eu não sei se eu tenho ela na programação aqui, mas eu vou tocar uma outra qualquer aí daqui a pouco pra você, viu, Aelson? De qualquer forma, dá um abraço pra essa galera por mim aí. Você tem como dar um abraço nesse povo maravilhoso aí, esse povo aí, é, a Leivina, né, o Adão, que é seu irmão, seu pai Genésio, enfim, sua mãe Maria, né, que Deus abençoe essa turma maravilhosa. Eu vou aproveitar e mandar um alô também pra dona Cleusa e Assis, Assis, né, do bairro Bela Vista. Alô, meu amigo Jorge Barriguinha, como é que tá as coisas aí? Alisson Melancia, sua mãe Valdivina, seu pai Manuel e sua esposa Luzinete. E seus filhos também, né? A Luísa e o Alisson. Tá na sintonia da 100,9. Ailson Melancia é uma figura extraordinária, gente finíssima, viu? Obrigado pelo carinho de sempre, viu, gente? Deus abençoe poderosamente a vida de vocês. Alô, Valdomiro, como é que tá as coisas aí? Valdomiro lá da Betel. Valdomiro, Walter, Valdir, Valdirene, Dona Maria Aparecida, todo mundo na sintonia do Bom Dia T.O. Obrigado, que Deus abençoe poderosamente a vida de vocês, viu? É, deixa eu ver quem mais tá comigo aqui. Luciana não para. Zezinho Pedreiro tá comigo também na sintonia da 100,9. Obrigado, Zezinho. Forte abraço pra você aí, meu irmão. Deus abençoe, viu? Edneide, lá do Jardim São Paulo, bom dia. Cadê Rocinho? Tá tudo bem com ele aí? Graças a Deus, viu? Edneia, lá do Serra Verde, será que já acordou? 5h31, será que já? Eu não sei não, viu? Eu não sei se ela já acordou não. Eu acredito que já, né? Porque Micaela acorda mais cedo que ela e põe ela pra acordar e eu quero ver se não acorda. Não acorda não que eu quero ver, viu? Ah, tomara eu ver isso. Fala comigo, Dalson, bom dia!
2: Bom dia, Paulo Fernandes. Como é que tá as forças aí, meu jovem?
0: Tô bem, meu irmão.
2: Tamo por aqui, meu jovem. Vamos puxar os peitos desse cabeludo. Ouviu, rapaz. Bom dia, Teó. E aqui tá uma chuvinha de moia besta, rapaz. Sair debaixo dela aqui não é fácil não, viu?
0: Não é fácil não, né, meu amigo?
2: Pessoa mas pra mesmo. Sair debaixo de uma chuvinha dessa aí, 10 quilômetros tirar a lei, tem que ter o saco roxo, meu filho.
0: Ai, rapaz, é verdade.
2: Um bom dia aí, um bom trabalho, meu jovem. Toca uma música boa pra nós aí,
0: mas...
2: de Sérgio Reis, filho pródigo. Mas bom dia.
0: Você é guerreiro, rapaz. Você é guerreiro. Eu sei que você é um camarada diferenciado, tive o privilégio de conhecer gente finíssima, né? O Dalso Júnior, a sua esposa também, gente finíssima, pessoal muito educado, né, rapaz? Eu vou falar com você, tem gente boa nesse Brasilzão da gente, né? Tem gente boa. Edneia deu sinal de vida aqui lá do Serra Verde, né? Bom dia, Paulo. Eu que acordo primeiro. Será, gente? Ô, Edneia, depois eu vou mandar meu drone dar uma volta aí no Serra Verde pra saber quem é que tá acordando primeiro. Se é a Micaele ou se é você, viu? Você não vem passar mel na boca da gente, não, que nós fica sabendo de tudo, viu? Tomara eu ver isso, viu? Eita, nós. Mandar um abraço também pra Bianca, lá na Travessa Sapucaia, Dona Tereza, ambos mãe e filha do nosso querido Marquinhos, da Sala de Reboco. Eita, nós. Vamos pro intervalo, já eu volto. E na sequência tem... Eu vou tocar Filho Pródigo com Bruno e Marrone, tá bom? Pode ser? Valeu, Dalson.

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20: Imigrantes FM 100,9, agora não dá não, tá? 5 horas e 39 minutos, 5h39, eita, agora não dá não, não dá pra atender agora não, porque senão eu atrapalho todo aqui. Meu amigo Cristiano, bom dia, Paulo Fernandes, vou mandar um café pra você, tá? É, mas me fala aí, você gosta passado no filtro de papel ou no coador é melhor? Responde aí. Solta o giló e o redondo. Pera aí. Você gosta do passado no filtro de papel ou no coador? Ô, rapaz. Deixa eu te falar uma coisa aqui.
21: Olha, apareceu.
20: Você não tem o que fazer não, moço.
21: Tu tava onde?
20: Tava onde, rapaz? Você tava? Vai caçar serviço, moço. Como é que pode encher o saco de jeito?
22: Tenho minhas dúvidas. Será que esse rapaz...
20: Ah, deve queimar, moço. Isso deve queimar a rosca. Não é possível uma coisa. Me deixa em paz, moço. Vai trabalhar, rapaz. Você tá doido. Pera aí, rapaz. Ai, ai, ai. Cara, ô, moço, faz o seguinte, moço. Pega, arruma sua mala aí, rapaz. Eu vou te dar um endereço pra você sumir daqui, pra você parar de me perturbar, ó. Anota aí.
23: Eu vou te passar o endereço. Você passou o Tapuirama pra cá, tem a fazenda do Redondo e a fazenda do Pau Comprido. Da toada que você passa o Redondo pra cá, você já entra no Pau Comprido, você vai dar na porteira.
24: Ah, Zé da Manga.
23: Não tem erro, é lá o endereço. Falou, meu amigo? Um abraço. Me liga que eu tô te esperando.
20: Aí você vai lá, viu, Cristiano? Lá você me deixa em paz. Ah, você tá doido. O outro aqui, o Marcelinho tá aqui, ó. Vou aproveitar agora. Pera aí, risadinho. Pera aí que Marcelinho tá falando aqui. É como sempre. Vou aproveitar aqui, seu zap não, vou passar seu zap não. É, tô mandando aí agora o pão e o queijo. O pão e o queijo. Ah, tá. Ô, moço, eu vou falar com vocês, povo perturba. Quando não é os homens, é as mulheres, viu? Quando eles tiram pra perturbar, você já... Ninguém aguenta não, moço. Não é possível uma coisa dessa, rapaz. Mas que... minha amiga Célia tá lá no bairro Concórdia aqui participando do Bom Dia Teó. Obrigado pelo carinho da audiência. Como é que pode, rapaz? Perturba demais. Bom dia, Célia. Dá um abraço pro maridão por mim aí, viu? Meu Deus do céu. Outa nós. Fala, Josi. Bom dia, Paulo Fernando. Deus abençoe você. Sou eu, a mulher da fivela de 12 mil reais. É, mulher. Fiquei sabendo que na sua festa aí, eu já saiu aqui, viu? A despesa que você gastou aí que eu fiquei sabendo. Seu marido que mandou pra mim aqui. Como é que... 136 mil reais a mulher gastou. Nenhuma noite brincando lá de jogar dinheiro. Fiquei sabendo de tudo. 136 mil reais na festa. Matou 3 novilhas. Cara, cada novilha... Tinha uma novilha lá que valia 35 mil. Ela matou. Comprou na mão de Eduardo Costa. Como é que pode, rapaz? Eu, quem tem dinheiro... Eu acho que trocou até a bota, que ela tava com uma bota brilhosa lá, que tava linda. Você precisa de ver ela. Eita, nós é cada um que me aparece, viu, rapaz? Você tá rindo, né, risadinha? Você tá rindo. Vamos de música, gente. Vamos atender o pedido do meu amigo Dalson. Vamos lá. Bruno e Marrone.

0: Imigrante 100,9 é bacana demais. Bom dia, Paulo Fernandes. Aqui sou eu, Paulo Fernandes. Simval Guzmão, de Ouro Verde de Minas. Bom dia. É, o pessoal de Ouro Verde tá na sintonia do Bom Dia Teó. Obrigado pelo carinho da audiência. Meu amigo Simval Guzmão. Rony, lá de Brejão do Cedro, também tá na sintonia. O pessoal de Água Fria, Itamunheque. Ranieri. Ô, Ranieri, seu pai tá falando que é pra você acordar e jogar água em você, viu? Eita,
1: Noel.
0: Aí, ó. Eita, pessoal, tá sempre ligadinho no Bom Dia Teó. Rony, seu pai também, o Antônio Ramalho, tá na sintonia também no Bom Dia Teó, viu? Luciana, aquela turma todinha lá de Brejão do Cedro, Água Fria, Itamunheque, essa turma aí é Vila da Paia, né? Eita, nós. É Córrego Palmital, aquela turma toda, aquela região todinha lá, tá certo? Que Deus abençoe. Luciano da Betel, bom dia, Paulo Fernandes, solta o Giló e o Redondo pra nós. Vai, ô, rapaz, vai caçar serviço, moço. Moça, não tem serviço não, rapaz. Você tá doido? Vai enxugar gelo. Aproveita que tá chovendo aí, sobe em cima da laje pelada e senta em cima de uma barra de gelo bem gelada e fica lá catando feijão com sua mulher, rapaz. Aí catar feijão com sua mulher e senta em cima pelada em cima de uma barra de gelo, viu? Me deixa em paz, rapaz. Ah, você tá doido? Eita turma que perturba, viu, rapaz? Como é que pode... Ô, tia Laia, dá um jeito nijoso aí, porque ela gastou bastante aí, né? Eu fiquei sabendo. Comprou até uma moto nova pra Leide. Deu de presente, Leide, uma moto. Ela deu. Todo dia ela distribui presente pra todo mundo. Chega lá, fica lá no escritório só contando dinheiro. Eita, dizendo que vai comprar um prédio lá no centro de Teoflotone, ela falou. Tia Laia tá sabendo de tudo, mas tia Laia não conta não, mas ela acha que eu não descubro as coisas. Eu fico sabendo de tudo, viu? Eita cambada, viu? Fala, Maurício Amorim, bom dia, fala comigo.
2: Bom dia, Paulo Fernandes.
0: Bom dia.
2: Amigo da gente. É, um bom dia pro pessoal aí que já tá acordado, né? Os vaqueiros, enfermeiros, doutor, bombeiro, né?
0: Sim.
2: Polícia Militar. É, um abraço pro meu primo Célio. Vocês estão diferentes, né? Com a chuvinha boa caindo.
0: Bom demais, bom demais.
2: Bom final de semana a todos, viu? Tamo junto.
0: Valeu, Maurício. Obrigado pelo carinho da audiência. Fala comigo, André. Bom dia.
3: Bom dia, Paulo Fernandes. Mandar um alô aí pra Márcia Obama aí, meu chegado aí da Praça Tiradentes. Paulinho, minha esposa Elia, que você inteira. Minha família lá do Cássio Pires, para toda a galera do meio ambiente aí, viu?
0: Tá bom.
3: Valeu, um abraço pra você e todos. Bom sexta-feira pra você.
0: Tá dado o recado, meu amigo. Obrigado pelo carinho da audiência. Quem que foi? É, Josi, eu tô sabendo, viu? Eu tô sabendo. Gal me contou tudo, né? Eita. Diz que chegou um cara... Ah, deixa eu contar esse caso rapidinho aqui que eu fiquei sabendo. Diz que chegou um rapaz lá, falou, seu Aguinaldo, bom dia, bom dia. Ô, seu Aguinaldo, vim receber a notinha do senhor aqui. Mas ele falou, não comprei nada não. Não, mas eu vim receber a notinha aqui, tá no nome de... Josiane? Ah, Josiane, minha esposa, deixa eu ver aí. Quando foi ver? Fala o que era. Adivinha o que era que tinha comprado. Pagar ou pagar. É. Pode falar? Pode falar, Jubileu? Hã? Eu vou falar, viu? Eu sou linguarudo. Eita, nós, eu vou falar, hein? É, mulher, eu vou contar segredo, viu? Não, amanhã eu conto. Amanhã vocês podem perguntar que amanhã eu conto o segredo. O que que ela comprou pro esposo dela pagar? Como é que pode uma coisa dessa? Rildo, bom dia, Paulo Fernandes. Estou por cá ouvindo. Gostaria de ouvir uma música, Se Deus Me Ouvir. Não vai dar tempo de tocar, não, viu? É, com Rick Renner. Ofereço para minha esposa, Ceissa, e todos os ouvintes. Obrigado, bom dia. Não vai dar tempo de tocar, não, tá bom, meu amigo? O tempo tá estourado aqui, tem algumas músicas na frente. Hoje eu vou ficar te devendo, beleza? Solta aí o comercial, já eu volto.

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Aí tá dado o recado. Seu Laurindo tá carregando saco de ração nas costas. Ele adora carregar, né? E agora tá lá sentindo dor, né? Para com isso, viu? Eita, só o senhor tomar aí, ó. Fala com Dona Lindaura pra cozinhar um ovo. Igual o senhor gosta que cozinha com pinto dentro, aí o senhor passa tudo pra goela, né? Qualquer coisa o senhor manda deixar molinha assim, o senhor pega e chupa, tá bom? É, o senhor chupa que é mais fácil, viu? Eita, seu Laurindo, é você que tá falando, viu? É Badil que tá falando isso aqui, não é eu não, tá? 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

0: Bom dia, Beto. Como é que vai? Tudo bem com você?
1: Bom dia, Paulo Fernando.
0: Bom dia.
1: Um feliz aniversário para a minha neta Emily.
0: Sim.
1: Completando mais um ano de vida hoje. Quem deseja é a avó dela, Beta.
0: Sim.
1: E os tios João Carlos, o Elton, Arthur Pedro e a tia Marisete.
0: Sim, sim.
1: Deus abençoe aí.
0: Tá bom, tá bom. Tá aí, Emily, bom dia pra você, parabéns, que Deus abençoe. Eita, tia Beta tá feliz, né? É, tá fazendo aniversário, hoje tem festa, pode me convidar que eu vou, viu? Se me convidar, eu vou, eu não perco uma.
2: Vai não, ele não vai não.
0: Eu vou sim.
2: Vai não, ele não vai não.
0: Parabéns, Emily, Deus abençoe. Eita, essa mulher não sabe de nada, fica falando que eu não vou nas coisas, rapaz. Não sabe de nada não, mulher. Pode deixar que eu vou sim, viu? Pode me convidar. Bom dia, meu caro amigo de Assis, Zé Bonitinho, meu querido Isaac, né? E sua esposa Sara, sua filha Isadora, sua mãe Dona Geralda. Essa turma aí da DZ Automecânica e Elétrica. Alô, Detinho. Alô, Léo. Que Deus abençoe vocês, viu? Forte abraço, que Deus abençoe. Fala, Lucas. Grande Lucas Pedreiro, grande profissional na área da construção civil. Camarada diferenciado, meu amigo Zé Carlos lá do Alto, da Bela Vista, lá na Caçuarina. Johnson também, grande profissional na área da construção civil. Alô, tio Beto, Deus abençoe sua vida, meu irmão. Tem que passar aí pra gente bater um papo, viu? Cadê Dona Clarice, tá tudo bem com ela? Vitinho, né? O Gilberto, que Deus abençoe. Aproveita e dá um abraço, Dona Marli, pra mim, no Lau Pedreiro aí, tá bom? Sem falar no nosso querido Regis também, que não perde um programa. É, bom dia, Teó. Isso é bom demais, é satisfatório. Maria dos Anjos está comigo aqui. Bom dia, Paulo Fernandes. Estou ouvindo você aqui pela Imigrantes. É, obrigado, minha amiga. Maria dos Anjos lá do bairro de Fátima. Como sempre, ligadinha no Bom Dia, Teó. Que bacana, hein? Eita, esse menino tá... José Maria do Córrego dos Carneiros também está ouvindo a gente, viu? É muita gente participando, gente. Isso é satisfatório demais, viu? Deus abençoe, daqui a pouco tem repórter da 100, as primeiras e principais notícias do seu dia com Elvis Passos, com apoio incondicional do nosso querido Davi. Essa turma aí, essa dupla é demais, né? Os dois, eu vou te falar, viu? É unha e carne, se deu muito bem, grandes competentes na área da comunicação, tá certo? Deixa eu mandar um abraço aqui especial pra minha amiga, como é que é o nome dela, ô produção? Maria Cecília Costa, né? Do Córrego São Benedito, na zona rural. É, município de Teoflotone, tá certo, tá dado o recado aí. Pessoal também lá do Corre, como é que é o nome? Santo Antônio, né? Meu amigo Dil, sua esposa, né? Tá todo mundo lá na sintonia do Bom Dia Teó. Amanhã eu vou reforçar esse alô. Meu amigo, seu Carlos da Madalena Kerner, bom dia, seu Carlos, como é que tá as coisas? Amanhã a gente faz mais um sorteio, tá bom? Seu Carlos, como sempre, lá da Madalena Kerner, da Coimbra Máquina de Costura, meu amigo seu Carlos, ele é o padrinho do nosso programa, eu costumo falar que ele é o padrinho, porque ele sempre, desde o começo, abraçou o programa e não larga mais, isso é bacana demais, obrigado seu Carlos, dá um abraço na esposa por mim, na filha e nos seus pais, tá bom meu amigo? Deus abençoe poderosamente sempre a vida do senhor, tá? É, eu sei que eu não tenho muito para oferecer, mas nas minhas orações eu não esqueço de vocês, viu gente? Obrigado mesmo, viu Cássia, lá da Suíça, o Charles, a loira da feijoada, a Esther, né? O meu amigo Altemir de Realengo, o Balim, valeu Balim, o Jansen, o Gilson, todos lá do Bar Balim, a sua esposa Penha, a esposa do nosso querido Jansen, a Alexandra, tá? Que Deus abençoe, a Ivani do Sabor Natural, a Edneide, o pessoal da Casa de Carne, o Orlando e o Washington, né? O Edu Castro, o Edson Pratos e Dona Norma, sempre ligadinho no Bom Dia Teó da Padaria Pão Nosso e Bom Pastor. Essa turma que não abandona a gente de jeito nenhum, é satisfatório demais. E outras pessoas aí, o Marquinhos da Papelaria Bela Vista, gente finíssima, né? A sua esposa Luciene, a sua filha Natália, a sua colaboradora aí, a Jeane, né? A JF Delícias Caseiro, nosso amigo Fernando e sua esposa Jéssica e seus filhos, enfim... Toda essa galera aí que participa comigo sempre, que não me abandona jamais, tá? Obrigado, Deus abençoe poderosamente a vida de vocês. Obrigado mesmo de coração, tá? Fala comigo, João, bom dia.
3: Bom dia, Paulo Fernandes.
0: Bom dia.
3: MP, bom
0: tudo
3: dia.
0: Tudo bom?
3: Desculpa aí, meu irmão, mas tava sem internet tal dia.
0: É.
3: Um abraço aí.

0: É João da Índia.
1: Oh, é João da Índia. Pessoal lá de Tamunheque, né? Lá da aldeia. É, o pessoal de Tamunheque, gente fia. Que pessoal educado é esse, hein, rapaz? Eita, nós. Festa lá do Festival da Goiaba, que foi um sucesso. Minha amiga Vânia, beijo no seu coração, viu, minha querida? Forte abraço pra você. Tamo junto e misturado, viu? Competente Vânia, viu? Eita, nós. Ô, produção, vou chamar o comercial, porque eu falei demais. Daqui a pouco eu volto. Segura aí, tá?

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20: Imigrantes FM, eu sempre vi uma paz que João mandou um zap zap aqui. Pode, solta aí, produção, solta aí.
21: Opa, desculpa aí, opa, viu? É, um convite para todos os ouvintes aí.
20: De quê?
21: Festa, viu? Da aniversário da nossa aldeia aqui, da aldeia Escola Floresta, Quinta Mulher.
20: Ah, aí, rapaz, festa, né?
21: E esse final de semana, Bi?
20: Final de semana, sexta, agora?
21: Sábado, domingo e na segunda-feira.
20: Que bacana, Jace, rapaz. Viu?
21: Na aldeia. Falou, meu irmão.
20: Show de quem?
21: O Igor Ferrari.
20: O Igor Ferrari, olha, rapaz, lá na aldeia. O João da Índia tá convidando todo mundo. Essa festa, então, vai dar o que falar, né, João? Na aldeia aí, depois você manda pra mim. Você tem meu zap aí, não tem? Depois você manda pra mim o endereço certinho. Eu vou te mandar o meu telefone. É aí, ó. Vou te mandar aí, ó. Anota meu número aí, tá bom? Manda pra minha localidade aí, que você sabe, de repente eu apareço por lá. Manda, fala comigo aí a hora, como é que vai ser. Fala direitinho aí. Viu comigo aí, João, beleza? Fala comigo, bom dia. Quem é que tá mandando esse zap zap pra mim aqui? Bom dia, fala comigo.
22: Paulo Fernando.
20: Bom pode dia.
22: Um queijinho com esse friozinho, moço.
20: Eita, não, o Marconi da Bitorneira. Vambora comer queijinho, né? Vocês também é cheio de graça, vocês, né? Vambora ouvir aqui a loira do carro branco. Solta aí.

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3: Imigrantes 100,9, meu amigo Marcos, lá do Grã-Pará, sua esposa Marilene, suas filhas Beatriz, Anne Beatriz, né, e Letícia. Eu acho que é isso, não errei o nome não. 6h24. Deixa eu aproveitar e mandar um abraço pra todos. João mandou aqui, gente. Deixa eu tomar uma água aqui primeiro, antes de eu falar, dar esse recado. 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Valeu, Marquinhos! Forte abraço! 3522-5411, 3522 5411. Eita, nós, hein? É bom demais, né? Rapaz do céu. Cadê? Deixa eu mandar um alô especial aqui pra todos que tá na sintonia do Bom Dia Teó. Meu amigo Ademir lá da Saudade também tá na sintonia. Obrigado, viu, Ademir? Deus abençoe. Anderson, não dá tempo de passar seu zap zap não, tá bom? Ou infelizmente não dá, mas ele tá lá com sua esposa Alcione, lá no bairro Bela Vista, ou melhor, lá na Vila Betel, né, meu primo? E ele tá danadão, viu? Tá danadão ele, cheio de gracinha ele. Eita, não. Amanhã a gente conversa, viu? Imigrantes FM 100,9, vamos à nossa mensagem de hoje. Horas e 27 minutos, neste dia 25 de setembro de 2026. Sexta-feira maravilhosa, sexta-feira chuvosa, mas com a certeza que Deus nos deu mais uma oportunidade da gente viver, da gente sorrir, da gente abraçar, da gente gritar, da gente aproveitar cada segundo da nossa vida, gente. Como é gostoso, né? Deus é maravilhoso, apesar das lutas, apesar das dificuldades do dia a dia, a gente continua caminhando firme, né? Então eu vou te dar um conselho. Fortaleça aquilo que ninguém consegue tirar de você: a sua fé. A sua postura e os princípios que você escolheu não abandonar. Nem sempre o caminho será fácil, não. Mas quando você sabe quem é, no que acredita e até onde está disposto a ir, muitas decisões deixam de ser difícil. Isso é fato. O que for seu, encontre espaço para acontecer. Grave isso contigo. O que for seu, encontra espaço para acontecer. E o que não for, não precisa ser conquistado a qualquer preço. Entendeu a mensagem? O que for seu, encontre espaço para acontecer. E o que não for, não precisa ser conquistado a qualquer preço. Tudo acontece no seu devido tempo. Isso é fato. Aproveite e viva intensamente cada segundo, tá bom? Deus abençoe a todos, ótima sexta-feira para você. Eu tenho certeza que essa vai ser a melhor sexta-feira da sua vida, tá bom? Pode acreditar nisso, porque Deus é contigo onde quer que você vá. Eu acredito e espero que você acredite também, tá certo? Beijo carinhoso do coração de cada um de vocês. Amanhã tem mais programa Bom Dia TO comigo, Paulo Fernandes, é claro, né? Com a permissão de Deus. Sem falar que também temos amanhã o Baú do Brega, a partir das 6 da manhã. Sorteio, feijoada, tropeiro, tá? 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Tá chegando ele, Elvis Passos, com o Repórter da 100, as primeiras e principais notícias do seu dia.
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3: Estúdio 2, bom dia, Elvis.
4: Bom dia, Paulo Fernandes.
3: Tudo bem?
4: Tudo tranquilo.
3: Sexta-feira?
4: Bom demais, sexta-feira. Sexta-feira, hashtag, graças a Deus.
3: Tá aí o bordão, gente. Vocês que adoram quando chega essa sexta-feira.
4: Tudo tranquilo, né, Paulo?
3: Graças a Deus, manhã bom, gostosa em Elvis.
4: É, clima gostoso, parece que vai ficar chuvoso, parece, né? Depois eu não tive tempo ontem de conversar com Roberto Bom Tempo, mas...
3: Roberto Bom Tempo.
4: Mas hoje eu vou ter aquela conversinha com ele para saber como é que vai ficar o tempo nessa sexta-feira, como é que vai ficar o tempo no final de semana. A gente espera que seja um tempo de alegria, de saúde e paz para todos nós.
3: Você está sabendo do debate que teve ontem, não, né?
4: Não, tô não.
3: Ah, então
4: eu não... saí cedo ontem com a aquiescência do nosso diretor Rômulo Lancama. Eu precisei, assim que terminei o jornal, eu precisei me ausentar. Mas não tô sabendo, não. Pode contar aí, o espaço é seu, não, temos tempo hoje.
3: Eu fiquei, achei que você estava sabendo, mas como você saiu, eu queria saber quem ganhou no debate entre Rony e o João Teixeira.
4: Ih, é mesmo, Davi Júnior? Quer dizer que o bicho pegou ontem. Bicho... Mas não foi no ar, não, né?
3: Não, não. Foi no em off. Aqui.
4: Ah, lá nos bastidores do café da manhã.
3: É. Ah, foi, tá. Foi uma loucura, viu, rapaz? Foi
4: mesmo,
3: coisa,
4: rapaz,
3: de doido, viu?
4: Meu Deus do céu.
3: Aí chegou o nosso Bom Tempo, o homem do Bom Tempo.
4: Pra apaziguar.
3: Né? Aí o homem do Bom Tempo chegou com aquela calma, serena, como sempre. Né?
4: Uh-huh.
3: E deu aquele tchan na situação, né?
4: Deu uma apaziguada, né? Tá certo.
3: É cada coisa que aparece nessa TV.
4: O Roberto é sempre pacificador,
3: é,
4: né?
3: É verdade.
4: É pacificador.
3: E aquele jeitinho dele, né? Verdadeiro mineiro, viu, Elvis?
4: Ele tem um defeito que não convém a gente falar aqui, mas o caboclo é gente boa, é um excelente profissional.
3: Tá. Eu já até sei que defeito é
4: isso. É uma referência, viu?
3: Eu já até sei. Ô, Elvis, eu vou tomar seu tempo, não, porque eu tenho certeza que tem notícia boa pra gente, né?
4: Tranquilo, Paulo Fernandes. Valeu. Um abraço pra você. Outro. Beleza, gente. Ó, amanhã é sabadão, mas Paulo Fernandes estará de volta, viu? Amanhã, 4 da manhã, aqui na Rádio Imigrantes, Paulo Fernandes chega com o melhor do sertanejo. Gente, bom dia para todo mundo. Sexta-feira, 25 de setembro do ano de 2026, outubro, ó. Batendo na porta, já olhando pela greta ali, meu amigo. E a gente já torcendo, pedindo ao nosso Senhor Jesus Cristo para que seja um mês vindouro de muita paz, saúde, prosperidade para todos nós. Eu desejo uma sexta-feira verdadeiramente abençoada para você que está aí comigo, ouvindo a Rádio Imigrantes FM, frequência 100,9. Eu sou Elvis Passos, sempre um prazer estar em sua companhia. De segunda a sexta, a partir das 6h30 da manhã, tem aqui o Repórter da 100 e eu muito honrado e agradecido pelo carinho da audiência, pela sua companhia e peço você que já está conosco pelas redes sociais para que já comente aqui. O José... Ah, não, depois você encerra, né, José? Vou te apertar, não. É a força do hábito. Gente, 3 plataformas digitais simultaneamente transmitindo a nossa programação neste momento. Você que está ouvindo a rádio, quer ver as imagens dos assuntos que serão tratados aqui hoje? Ó, fique à vontade. Fica o meu convite aqui para você acompanhar pelo canal do YouTube, Rede Imigrantes de Comunicação, Facebook da TV Imigrantes e tem a nossa transmissão pelo Instagram. Como diz o nosso amigo internacional, o Instagram. Depois eu vou ensinar o Paulo Fernandes a falar Instagram em internacional, como aquele amigo nosso, viu? Ô Paulo Fernandes, abre aí de novo. Abre aí, Paulo. Fala aí o Instagram, para ver se você
3: que
4: sabe
3: isso?
4: Falar igual aquele amigo. Fala aí.
3: Que é isso? O Instagram? Ave Maria.
4: Não, tem que ensaiar, que é porque aquele amigo nosso, ele é internacional, ele fala inglês e a gente tem que seguir na mesma linha aqui. Fala aí, repete.
3: O Instagram.
4: Não, tem que ter um charme, tem que ter uma tonalidade, que ter um sotaque. O Instagram.
3: O Instagram. Ai, você vai enrolar sua língua aí, toma cuidado, viu? Você toma cuidado.
4: Mas ele fala assim,
3: nós precisamos de você para apresentar o jornal, você toma cuidado com isso, viu?
4: Eu só tô copiando aquele amigo internacional.
3: Eu tô achando que você tá fazendo aula com ele, tá?
4: Não, quem sou eu? Não sou digno de ser aluno daquela excelência.
3: Tem um vídeo dele circulando aí, ele cantando, você já viu?
4: Deixa quieto, aí você já tá dando dicas demais. Tchau, Paulo. Lá você volta. Então, gente, ó, vocês que estão aí nas redes sociais, meu cordial bom dia, sejam todos bem-vindos. Deixa aí o seu comentário. Eu vou localizar aqui a participação. Quero agradecer o Davi Joseph que aqui, né? Nós tivemos um pique aqui da internet aqui, mas já foi resolvido. Vocês vão perceber que os seus comentários estão sendo inseridos à medida que vocês estão nos dando a honra da participação. E daqui a pouco eu vou verbalizar, vou comentar, vou falar aqui o que você escreveu na nossa programação. Tá lá a nossa rede social, layout novo, esse Davi Joseph. Por isso que eu não me arrependo de pedir aumento para esse menino. Esse aumento que você ganhou aí foi eu que fiz o requerimento. Meu filho, fiz o requerimento lá e mandei para a diretoria. Então é o seguinte, estamos ao vivo pelo canal do YouTube Rede Imigrantes de Comunicação, estamos ao vivo aqui pelo nosso Instagram, Rede Imigrantes, @RedeImigrantes e também o Facebook da TV Imigrantes. Você quer participar comigo? WhatsApp 99978-3308, 99978-3308. Muito obrigado pela sua audiência, que a sua sexta-feira seja bastante abençoada, que o seu final de semana seja repleto de coisas boas. Quero agradecer você que está ouvindo a rádio e você que está conosco pelas redes sociais, você nas co-irmãs Rádio Carisma FM em Setubinha, Rádio Cidade em Ataleia, Rádio HN em Novo Cruzeiro. Um forte abraço, obrigado, que Deus abençoe. Sexta-feira começa sempre assim, meu amigo, em ritmo acelerado, com ótimas expectativas, muita fé em nosso Senhor Jesus Cristo, tá bom? Seguinte, não vai precisar chamar a vinheta hoje não, né, Davi Joseph? De abertura? Pode? Para não perder o costume? Então vamos lá, tá começando o seu, meu, nosso, Repórter da 100 pela Rede Imigrantes.

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1: Muito bem.
2: Bom, bonito e mais barato.
1: É, meu amigo, as primeiras e principais informações do seu dia. Abraço para você, boa sexta-feira. Já ansioso pela sua participação, você que está conosco aí pela rede social, vá comentando, deixe a sua participação. Daqui a pouco eu vou ler o seu recado, daqui a pouco eu vou ler a sua mensagem. Olha, eu quero mais uma vez alertar. Às 7 horas, nossa programação da rádio, da 100,9, para quem está sintonizado aí em casa, no carro, no trabalho, a caminho do trabalho, bom dia, bom deslocamento. A programação da rádio será interrompida para a exibição da propaganda eleitoral obrigatória. Entretanto, a gente continua com o nosso jornal, continua com as notícias na rede social, tá? Então, se você não quiser ficar ouvindo aí aquelas velhas promessas, aquela propaganda política, migre-se aqui para a rede social, que a partir das 7 até as 7h25, a gente fica só nas plataformas com notícias exclusivas para quem está conosco pelas redes sociais. E aí, às 7h25, a gente retorna em cadeia com a 100,9 FM. Você que está no trânsito, cuidado, juízo, fique neném, cuidado no cruzamento, preste atenção e obedeça a sinalização, cuidado para não misturar as cores, tá? Sexta-feira já sabe, né, filho? O ritmo é frenético, então tem que ficar cabreiro mesmo. São 6 horas, depois tem que procurar o relógio, 6h40. Bom dia para você, obrigado pelo carinho da audiência. Daqui a pouquinho eu vou ler o seu recado. Vamos começar falando de apreensão de drogas? Vamos trazer detalhes do trabalho da polícia que não para, meu amigo. É abordagem em cima de abordagem, é a polícia de olho aí nas movimentações criminosas, no povo que está diretamente ligado ou indiretamente ligado à criminalidade e a população participando cada vez mais da promoção da segurança pública. Tático Móvel, a águia que tudo vê, deu um pulão e o bote foi certeiro. É o Sargento Teles que conta essa notícia pra gente na Rede Imigrante, sempre no rastro da informação.
3: Saudações a todos. Pois bem, durante o patrulhamento típico de Tático Móvel, as equipes receberam informações de inteligência, dando conta de que na travessa 12 de outubro, número 170, estava ocorrendo uma movimentação suspeita, típica de tráfico de drogas, onde um indivíduo fazia contato com pessoas que chegavam no local, pessoas a pé, pessoas em motocicletas, recebia algo e devolvia algo em troca. Esse indivíduo a todo momento manuseando o aparelho celular, como se estivesse combinando algo com as pessoas que ele chegava. A presença dessas pessoas eram muito rápidas no local e que esse indivíduo já tinha sido preso em data pretérita por crime de tráfico de drogas. Então, diante dessas informações aí, passamos a observar esse local, foi feito monitoramento e constatada aí essa suspeição de tráfico de drogas, tendo as equipes dividido no terreno, planejada a operação e abordagem, sendo feita a aproximação, tendo esse indivíduo sido surpreendido próximo a essa residência, no escadão, abordado do lado de fora da residência, e já foi possível perceber ali substâncias análogas à maconha próximo ao indivíduo. Do local da abordagem, foi possível visualizar também no interior da residência algumas substâncias semelhantes às mesmas substâncias que estavam do lado de fora, sendo feito o adentramento e verificações. Dentro do imóvel também foram localizadas substâncias análogas aí a drogas e dinheiro. Ao ser questionado, o indivíduo permaneceu em silêncio. A genitora do indivíduo acompanhou as intervenções. E ao ser questionada, alegou que não tinha conhecimento da substância no interior da residência e não sabia da propriedade. Contudo, estavam visíveis essas substâncias na residência, tanto que até sobre o armário da cozinha aí tinha substâncias. Então, todo o local da casa tinha substâncias espalhadas. E diante de todo esse cenário aí constatado e deparado aí pelos militares, foi dado voz de prisão em flagrante delito pelo crime de tráfico ilícito de drogas para esse abordado, sendo feita a apreensão dessas substâncias, apreensão do dinheiro localizado também do aparelho celular. O indivíduo foi encaminhado para a delegacia da Polícia Civil para as providências de Polícia Judiciária. Durante essas intervenções aí, foram apreendidos lá 10 microtubos de uma substância aparentando ser crack, 94 tabletes de uma substância aparentando ser maconha, 16 microtubos de uma substância aparentando ser cocaína.
1: Muito bem, está aí o trabalho da Polícia Militar através do Tático Móvel. O serviço não para, todo dia tem apreensão de droga em Teoflotone, viu? Todo dia tem essa movimentação. Bom, e movimentação também no trânsito. E aí que mora o perigo, viu? 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Gira a vinheta, Joseph. Vamos conferir os destaques, mais manchetes aqui do Repórter da 100 dessa sexta-feira. Cidade movimentada nesta quinta-feira, a começar pelo aeroporto de Teoflotone, que reuniu cerca de 400 pessoas que estavam ali à espera do candidato à presidência da República, Jair Bolsonaro. Aliás, Jair não, né? O filho dele, Flávio Bolsonaro. Eita loucura, já sexta-feira, né? É o ritmo da sexta-feira, meu amigo, é diferenciado. Pois é, o Flávio Bolsonaro, que é filho do ex-presidente Jair Bolsonaro, ele desceu lá no aeroporto, inclusive não estava prevista essa recepção de última hora, a segurança que havia ali isolado toda a região do aeroporto para evitar muita aglomeração, para que não houvesse atraso no compromisso aqui no centro da cidade. Eles resolveram liberar o acesso, as pessoas chegaram até a cerca, ele recebeu algumas homenagens, conversou com alguns simpatizantes lá no terminal, recebeu também lideranças políticas locais e regionais e depois ele veio aqui para a frente da Rede Imigrantes, onde foi dado início o ato político, tá? Que começou aqui na pracinha da Imigrantes, saiu a bordo de uma caminhonete lá do aeroporto Kemi Kumaira, seguiu por algumas ruas da cidade, discursou, subiu no palanque e muitos simpatizantes, milhares deles, compareceram neste ato político que começou ontem por volta das 17 horas e 45 minutos. E no rastro da informação, lá estava a Rede Imigrantes acompanhando toda essa movimentação. E daqui a pouco você vai ver um trecho do discurso do Flávio Bolsonaro aqui em Teoflotone. Eles que terminaram esse compromisso por volta das 19h30, né? Foram seis aeronaves, viu, pessoal? Seis aeronaves dessa comitiva que pousaram em Teoflotone. Nós conseguimos realizar a operação para que essas aeronaves saíssem no período da noite, né? Para quem não sabe, muita gente me pergunta, né? O aeroporto funciona à noite? Funciona qualquer hora da noite ou do dia, gente. Basta solicitar. Se a aeronave precisar chegar ou sair 10 horas da noite, 2 horas da manhã, 8 horas da noite, lá estará a nossa equipe. Por que eu falo estará, gente? Eu sou servidor do aeroporto, né? Trabalho lá há muitos anos, então eu sempre participo dessas operações. Na parte da manhã eu estou aqui como jornalista, na parte da tarde e também no período da noite, quando há a necessidade, eu estou lá realizando a operação aeroportuária. Daqui a pouco a gente vai falar sobre isso aqui no Repórter da 100. Vamos falar também sobre as chuvas. Rapaz, a chuva, acredite ou não, deixou alguns estragos, essa chuva principalmente que caiu na noite da última tarde e início de noite, final de tarde, início de noite da última quarta-feira, muitos estragos, muitos transtornos, árvore caiu, né? Para quem não sabe, na Zona Sul choveu que as demais, mais que as demais partes da cidade, e daqui a pouquinho o coordenador da Defesa Civil Municipal, Evandro Alves, vai trazer mais informações. Na nossa parte da entrevista com os candidatos ao Senado, nós temos a senadora, a candidata ao Senado, Ana Vitória, né? Aqui do Estado de Minas Gerais, do PSTU, a Vitória, aliás, né? Vitória, de onde que eu estou inventando esse tanto de nome aqui? Meu Deus do céu, sexta-feira tá arrochada, viu, Davi Joseph? Culpa sua. Então, assim, daqui a pouco tem, né, às 7 horas da manhã, como eu disse, nós temos a interrupção da propaganda eleitoral, nós temos aqui a interrupção para quem está ouvindo a rádio, e a gente continua o jornal das 7 às 7h25, exclusivamente para quem está na rede social conosco. Nós vamos falar também sobre o projeto Elas. Rapaz, esse projeto é magnífico, viu? Um grupo de voluntárias, elas fazem ali algumas almofadas e oferecem para as mulheres que realizam a cirurgia da retirada da mama. E elas vão explicar o contexto disso, porque não é uma simples almofada, é um ato de amor, uma almofada que vai com muito acolhimento e com muito abraço, acima de tudo. Daqui a pouco nós vamos falar sobre isso aqui. Nós vamos falar sobre o lançamento da Honda Estilo aqui em Teófilo Otoni. O João Teixeira esteve lá para conversar com o pessoal. Nós vamos falar também sobre artes. Daqui a pouco o Marcos Poubel, essa referência artística aqui da nossa cidade, vai falar sobre um projeto bastante interessante que está acontecendo lá no antigo casarão do Sesc. Roberto Gomes, no Rastro da Notícia, também esteve lá. E muitas outras notícias no Repórter da 100, aqui pela sua Rede Imigrantes. E eu sou Elvis Passos, sempre um prazer estar em sua companhia, o garoto lá de Topázio, de segunda a sexta, 6h30 da manhã aqui, com as primeiras e principais informações do seu dia, para que você comece o dia muito bem informado. Que Deus te abençoe, muito obrigado pela sua companhia, você que está em casa, no carro, no trabalho, está a caminho do trabalho, está sintonizado na 100,9 FM, que a sua sexta-feira seja maravilhosa, mágica e repleta de coisas boas. Meus amigos do transporte, alô taxistas, alô meus amigos motoristas de aplicativo, pessoal do mototáxi, pessoal do transporte escolar, pessoal das entregas, da segurança pública, da saúde, da construção civil, da limpeza pública, da educação, você profissional autônomo, você trabalhador, você minha amiga dona de casa, meu bom dia, meu desejo que você seja feliz e saudável acima de tudo. Bom, para começar, vamos ver como é que foi a visita do presidenciável, candidato à presidência da República, Flávio Bolsonaro, aqui em Teófilo Otoni. Lembrando que o espaço é democrático, né? Nós, inclusive, já estávamos preparados para cobrir a eventual vinda do presidente Luiz Inácio Lula da Silva, a vinda que foi, então, cancelada. E quem vier por aqui, a gente está com o espaço aberto. Nós vamos realizar o nosso trabalho da forma mais democrática e transparente possível. Foi o que, de fato, fizemos ontem, quando acompanhamos, assim como os demais órgãos de imprensa, a vinda desse candidato à presidência. Confira os detalhes na reportagem a seguir.
4: Já passava das 5 horas da tarde, quando a aeronave que trouxe Flávio Bolsonaro pousou no aeroporto de Teófilo Otoni. Centenas de pessoas aguardavam a chegada do candidato em meio a um forte esquema de segurança montado para a visita. Natural de Resende, no estado do Rio de Janeiro, Flávio Bolsonaro tem 45 anos. É senador pelo estado e filho do ex-presidente Jair Bolsonaro. Depois do desembarque, ele cumprimentou os simpatizantes que aguardavam a movimentação pela cerca do aeroporto e foi recebido por correligionários e lideranças políticas locais. No saguão do terminal, recebeu homenagens e presentes antes de seguir para a agenda no centro, na Praça da Imigrantes. Do aeroporto, Flávio Bolsonaro seguiu em carreata pela BR-116 em direção ao centro da cidade, onde milhares de pessoas aguardavam em frente à Rede Imigrantes o início do ato político. A bordo de um carro de som e acompanhado por apoiadores e lideranças políticas, o candidato percorreu a Avenida Getúlio Vargas até as proximidades do mercado municipal. Flávio começou o discurso fazendo referências ao pai, o ex-presidente Jair Bolsonaro.
5: Eles acharam que iam calar Bolsonaro. Prenderam um homem honesto, sério e injustamente, acreditando que iam enterrar uma história e um movimento. E eu quero dar um triste recado para esse sistema podre. Vai ter Bolsonaro na presidência, sim! E eles vão ver a cena de Jair Messias Bolsonaro colocando a faixa de presidente no filho dele em janeiro do ano que vem.
4: No decorrer do ato, Flávio Bolsonaro também pediu apoio aos candidatos e aliados que integram seu grupo político. Segundo ele, a eleição de parlamentares alinhados às suas propostas seria importante para a execução de um eventual governo, caso seja eleito presidente.
5: E a gente vai começar com o pé direito, declarando guerra ao narcotráfico a partir de janeiro do ano que vem, porque eu vou libertar o povo brasileiro. E eu vou precisar desses dois senadores que estão aqui comigo nesse carro hoje, Domingos Sato e o Superman. Eu preciso de Flávio Rocha, governador. E eu até quero agradecer aqui também a esses dois deputados aqui do meu lado, Nicolas Ferreira, e também ao nosso Glendo. Obrigado por preparar esse evento para nós aqui. E, gente, eu tô muito convicto de que o movimento que eu tô vendo aqui hoje, Teófilo Otoni, é muito parecido com o que nós vimos em todo o Brasil lá em 2018, quando o presidente Jair Bolsonaro foi eleito. Essa onda, esse movimento, só tá crescendo por onde eu passo, inclusive no Nordeste. Isso me dá convicção de que nós, daqui a 10 dias, vamos dar essa arrancada para vencer a eleição no primeiro turno.
4: Na reta final da corrida presidencial, Flávio Bolsonaro chega até o Flotone em um momento de crescimento nas pesquisas. Levantamentos recentes mostram uma disputa apertada com o presidente Lula, com empate técnico em diferentes institutos e Flávio numericamente à frente em alguns cenários, especialmente no segundo turno. Durante o discurso em Teoflotone, o candidato aproveitou justamente esse cenário para direcionar sua mensagem aos eleitores que ainda estão indecisos e tentar conquistar votos nesta reta final de campanha.
5: Eu vou honrar a confiança que cada um de vocês está me dando. Eu sei do tamanho da minha responsabilidade e eu quero ter a honra de mostrar até para aquelas pessoas que ainda estão em dúvida que eu estou mais do que preparado. Deus está me preparando há 24 anos para ser presidente do Brasil. E eu não vou decepcionar. Eu quero pedir oportunidade até para você que já votou no Lula algum dia. Crava 22 na urna para presidente, porque o Brasil precisa mudar. Um governo moderno que vai colocar as melhores pessoas e que vai fazer justiça. Vou abraçar quem mais precisa, mas vou estender a mão para dar oportunidade para o povo brasileiro voltar a ter o direito de sonhar. É assim que eu vou governar o Brasil com cada um de vocês. Prepara a pipoca, que dia 4 de outubro é vitória, é no primeiro turno. Bora, tchau, bora, Brasil! Brasil acima de tudo! Brasil acima de tudo! Deus acima de tudo! Obrigado, tchau!
1: Tá aí toda a movimentação, a festa da democracia, muitas pessoas compareceram às ruas, o trânsito ficou um pouco complicado, muita euforia, muito entusiasmo, muita chateação, muita insatisfação, e é isso é democracia, isso é viver num país livre. Todas as manifestações, desde que sejam respeitosas, são válidas e cada um com a sua opção, com a sua ideologia. Democracia. E a gente tem que saber respeitar as divergências de opiniões, né? Porque tem muita gente aí amargurada, que perde amizade, que não quer nem conversar, que tem ódio. É, isso, gente, acontecendo dos dois lados, tá? Dos dois lados. Eu não tô aqui para ficar amenizando nada, não. Dos dois lados. Esse negócio de perder amizade, de achar que um é melhor do que o outro. Tem que respeitar. citar aqui meu companheiro Davi Joseph, né, que é de um lado e eu não concordo com o que o lado dele prega, e ele não concorda com o meu lado, né, que eu tenho, de repente, uma preferência, aí eu vou cortar a conversa com ele, eu vou pregar o ódio contra ele, eu vou querer agredir ele verbalmente e até fisicamente em determinadas situações. Pelo amor de Deus, que mundo é esse que nós estamos vivendo, né? Então vamos respeitar e fazer jus à palavra democracia. Como eu disse antes de chamar a matéria aí, da mesma forma que nós acompanhamos aí a vinda do candidato à presidência Flávio Bolsonaro, nós estamos prontos e estivemos prontos também, né? Porque chegou a marcar uma data do presidente Lula para vir aqui, mas foi cancelado. Mas eventualmente, se ele vier, tenho certeza, será feita a mesma cobertura, tá bom? Nós estamos aqui à disposição da nossa população para mostrar o que acontece em Teoflotone, tá certo? E respeitando todas as opções, todas as manifestações. 6h57, deixa eu lembrar aqui do posto de cobertura, tá bom? Nós estamos aqui à disposição da nossa população para mostrar o que acontece em Teoflotone, tá certo? E respeitando todas as opções,

0: 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Povão querido, que está na rádio aí, seguinte, daqui a pouquinho vai ser cortada a nossa programação, daqui a alguns segundos, tá? Vocês vão ficar com a propaganda política. Mas se você não quiser ouvir, né, aquela conversa toda dos políticos, as promessas, fica com a gente aqui na rede social. O jornal vai continuar na rede social, a gente vai continuar com as notícias. Pode acompanhar pelo canal do YouTube Rede Imigrantes de Comunicação, Facebook da TV Imigrantes e também a nossa transmissão no Instagram, @RedeImigrantes. Eu falo assim para imitar um colega nosso, eu só falo assim, o Instagram, tá certo? Então, a gente vai voltar pela rádio lá por volta das 7h25. A gente volta em cadeia para dar continuidade ao jornal até por volta das 8 horas, tá? Quero agradecer a todos pelo carinho da audiência, desejar uma sexta-feira bastante abençoada. Daqui a pouquinho eu vou ler o seu recado. Você que ainda não comentou, comente. A qualquer momento vai cortar a rádio aí. Deixa eu ver se o Paulo Fernandes está atento nas trincheiras da 100,9. Vai começar a propaganda eleitoral obrigatória para quem está ouvindo pela rádio Imigrantes FM 100,9. Aproveitar para...
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4: Muito bem, já estamos de volta agora em cadeia com a Rádio Imigrantes. Já acabou a propaganda eleitoral obrigatória. Muito prazer retornar com vocês aqui na 100,9 FM. Agradecido sempre pelo carinho, vocês que estão conosco através das redes sociais. Canal do YouTube, Rede Imigrantes de Comunicação, Facebook da TV Imigrantes e o nosso Instagram, @ Rede Imigrantes. Quer participar conosco? Pode mandar o seu conteúdo para o nosso WhatsApp, 999783308. 999783308. Sou Elvis Passos, de segunda a sexta, 6h30 da manhã. Eu tenho um compromisso com você com as primeiras e principais informações do seu dia. Daqui a pouco a gente vai conhecer o projeto Elas, projeto que é voltado a ofertar almofadas para mulheres que fizeram a retirada da mama, né? A cirurgia, pacientes oncológicas, e a gente vai conhecer esse projeto super interessante que começou a ser desenvolvido também aqui na cidade de Teoflotone. Antes disso, vamos lá para a Defesa Civil Municipal. Roberto Gomes conversou com o coordenador para falar sobre os estragos que foram causados pela chuva forte que caiu aqui em algumas partes da cidade de Teoflotone na última quarta-feira. Na tela.
5: É isso, de ontem para hoje, muitos atendimentos pela equipe da Defesa Civil aqui de Teoflotone, que tem a coordenação do Evandro Alves. Ele traz para a gente um balanço do que foi feito pelas equipes até o presente momento e começando pela zona rural de Teoflotone. Alguns pontos aí onde a chuva caiu um pouco mais forte, foi isso, Evandro?
6: É isso mesmo, Albertinho. Na noite de ontem, né, nós tivemos uma chuva. O maior problema foi a ventania que nós tivemos na nossa cidade, na nossa região, iniciando pelos trabalhos da zona rural. O distrito de Topazio sofreu muito, inclusive com chuva de granizo. Fizemos inúmeros atendimentos lá de problemas de telhados, né? Questão estrutural, até chega até questão estrutural de imóveis. Tivemos problemas com algumas pessoas de idade, né? Inclusive que tiveram que ser transferidas aqui para Teoflotone para seus atendimentos, por causa do estresse que acabou passando e do medo que acabou passando da noite de ontem, né? Fizemos esses levantamentos, não só no distrito de Topazio, Potonzinho, no Cedro, nós tivemos na Lajinha, nós tivemos alguns lugares que realmente sofreram muito com essas ventanias, inclusive com quedas de árvores, com quedas de postes e algumas delas ficando sem energia.
5: A pancada mais forte aqui no perímetro urbano foi no início da noite da quarta, em Topazio. Foi em qual período?
6: O mesmo período, basicamente a partir das 16 horas da tarde, no final da tarde para o início da noite. Então, assim, era uma marcação real, inclusive ela realmente bateu em cima do horário certo. O maior problema que a gente fala, pelo volume, em alguns pontos da nossa cidade choveram entre 10 e 12 milímetros, mas a zona sul nossa foi mais afetada, inclusive com o pluviômetro marcando 35 milímetros de chuva.
5: Zona Sul compreende a região rural de Teoflotone ou os bairros da Zona Sul?
6: Alguns bairros da Zona Sul acabou sofrendo bastante. Pegamos ali muito atendimento no Jardim São Paulo, no Solidariedade, no Pindorama. Regiões assim, Cidade Nova, acabou sofrendo um pouco, né? Um pouco mais com essas ventanias, principalmente as ventanias. A gente pede para que a população fique muito atenta aos sinais. Inclusive, a Defesa Civil, a Prefeitura de Teoflotone emite, né, alertas, a gente mostra as previsões de tempo. Vocês da imprensa sempre estão noticiando, falando das previsões. Que a gente vamos tratar aqui de previsões. Então, assim, para que as pessoas fiquem atentas a isso, que se o tempo fechar, principalmente com ventanias, procure um lugar seguro para se abrigar.
5: E mostrando para a população a seriedade da questão da ventania, em frente à sede do SAMU, uma árvore grande porte caiu também.
6: Inclusive, nós tivemos nesse atendimento, né? Fizemos o acionamento do Corpo de Bombeiro, a PRF, inclusive conversamos com Pedro Lacome, né? Secretário de Meio Ambiente, ele também esteve no local. Nós procuramos ajudar para que a via pudesse ser liberada o mais rápido possível. Graças a Deus, não tivemos problemas maiores de saúde, que é o mais importante. preservar a vida, né? Mas é algo perigoso, foi uma árvore de grande porte que realmente caiu e acabou interditando os dois lados da BR-116.
5: Para os próximos dias, a situação, a previsão é tranquila?
6: A princípio, nós vamos trabalhar com chuvas não significativas. Chuvas não significativas são chuvas até 5, 10 milímetros. Então, existe a previsão de pequenas chuvas, mas a gente vai trabalhar em cima dessas possibilidades, né? Mas que a população ela fique muito atenta em relação a isso. Às vezes chove um volume um pouco maior de água, às vezes chove pouco, mas a ventania ela vem com mais força, para que a gente fique atento a esse tipo de situação e, havendo a necessidade, podendo entrar em contato conosco.
5: Evandro, você falou de previsão e nós estamos sobre efeito já do fenômeno El Niño. E muda muito, né? De um dia para outro, né? De poucas horas para outras. Então, é momento de muita atenção por parte da população em geral.
6: Não só de Teoflotone, mas do Brasil de modo geral. Está muito quente, o Pacífico está muito quente, acima do normal. Então, assim, essas previsões elas são extremamente instáveis. Alertas que saem 30 minutos antes de um temporal, não só em Teoflotone, mas toda a nossa Minas Gerais, principalmente a região sul nossa está sofrendo muito em relação a isso, né? Da região sul do nosso estado, a própria grande BH também sofre muito com essas chuvas, com essas ventanias também, mas a gente tem que ficar em alerta, né? Sempre que a gente tiver esse tipo de acionamento, a gente vai estar comunicando a população.
5: E deixa aqui o telefone mais uma vez, caso as pessoas queiram levar alguma informação.
6: O nosso contato, ele é 24 horas, né? A gente sempre dá essa ênfase que ele é tanto para ligação ou WhatsApp. Nosso número é 98854-6946.
4: Tá certo. Obrigado aí ao Evandro pelas informações. 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Vamos conhecer o projeto Elas? Super interessante, acolhimento, apoio, afeto a pessoas que estão passando pelo tratamento oncológico. É a almofada do amor, do abraço. Confira. Pessoal, nós estamos aqui nos estúdios da Rádio TV Imigrantes com a Alessandra Carolina e a Rossana Muniz. O câncer de mama é uma batalha que não termina na sala de cirurgia. Depois do procedimento, começa uma nova etapa, a recuperação. E um período que pode ser marcado, inclusive, por dor, por inchaço, por limitações no movimento e, principalmente, por muita insegurança. E é justamente nesse momento que um gesto aparentemente simples pode representar muito na vida dessas pacientes. Nós vamos falar agora sobre o projeto Elas, Esperança, Laço, Amor e Superação. Meninas, bom dia para vocês. Muito obrigado pela presença aqui nos estúdios.
7: Bom dia. É um prazer estar aqui falando do projeto. Gostaria muito de agradecer a oportunidade de estar expondo sobre esse projeto, nosso projeto Elas, né? Vou falar um pouquinho da almofada, nós vamos falar um pouquinho dessa almofada do coração.
4: Tem tudo a ver o projeto com a almofada,
7: tudo,
4: né? Para quem está acompanhando vai entender o contexto.
7: Tudo a ver e com essa... Por ser em forma de coração, há um acolhimento até mesmo visual, né, do paciente. Ela surgiu em 2002 nos Estados Unidos por uma enfermeira que foi operada e descobriu que ela sentia muito dores no pós-operatório. Então, ela criou essa almofada em forma do coração. Eu vou explicar depois a função terapêutica dela. E, posteriormente, ela levou para Dinamarca, num congresso de enfermagem, e espalhou no mundo todo. Esse trabalho terapêutico dessa almofada, a gente tem no mundo inteiro. E, no Brasil, a gente tem vários lugares que tem. Na nossa região, nós temos só nós que fazemos essa almofada.
4: Tem quanto tempo aqui em Teoflotone?
7: Então, ela chegou em março desse ano.
4: Desse ano? Ah, o projeto está engatinhando aqui em Teoflotone, apesar da trajetória. Ah, que interessante.
7: O projeto é um bebê em Teoflotone, né? É, eu fiz essa cirurgia de câncer de mama em Belo Horizonte e eu fui presenteada por uma almofada dessa, por outra pessoa, pelo projeto em Belo Horizonte. Essa almofada chegou até a mim e foi um alívio muito grande quando eu usei essa almofada. E quando a gente fala, né, o que a gente tem de bom, a gente multiplica, né, a gente divide para multiplicar. E eu dividi com uma amiga que tinha uma cunhada que ia operar na semana seguinte. E falei com ela que ela precisava trazer essa almofada para Teoflotone, porque essa almofada me ajudou muito, né? Então eu apoiava a mama, eu punha embaixo do braço, então drenava, descansava o ombro, então meus braços descansavam sobre a almofada, eu não sentia dor. E quando você comprime essa região operada, você sente um alívio, drena aquele líquido que acumula no pós-operatório, evita aderências, né? Então eu vim de Belo Horizonte para cá com ela aqui e o cinto de segurança passava em cima dela. Então assim, nem encostava na minha mama, foi muito confortável. E eu falei com essa amiga e ela falou assim, uai, nós vamos fazer. Eu falei, assim que eu tiver melhor, eu te ajudo. Quando eu cheguei, já estava bem encaminhado, inclusive, o projeto. E essa almofada, ela traz um alívio muito importante. E não é só, a gente não só entrega a almofada, a gente escuta aquele paciente, a gente tá aquela escuta amorosa de que vai passar.
4: A almofada é um abraço,
7: é um abraço,
4: né?
7: Passou para mim.
4: Ela vai com uma série de coisas boas.
7: E a gente faz isso com tanto carinho, tem tanto amor envolvido nisso aqui. São 25 mulheres que se encontram. O molde, ele é um molde único, né? Então o projeto, esse molde é o original, ele caminha pelo mundo, esse projeto.
4: É universal, né?
7: É universal.
4: Do mesmo jeito que tem almofada nos Estados Unidos, é almofada aqui em Teoflotone.
8: Exatamente.
7: Até o peso é o mesmo, a fibra é especial, vem de Belo Horizonte. Então a gente pesa uma por uma, né? Então o objetivo é, não é só entregar uma almofada, né? É acolher a dor daquele que está passando pelo que eu já passei.
4: Entendi, né? Entendi. Agora deixa eu falar com a Rossana aqui, porque para realizar um projeto como esse, não só o espírito de solidariedade, a disponibilidade dessas mulheres que a gente aproveita para render nossas homenagens, mas exige-se também apoio, né? Porque produzir um material como esse não deve ser fácil.
8: Exatamente. Bom dia a todos. O projeto Elas, ele é um projeto de voluntárias e é um projeto gratuito. Todas as mulheres que estiverem passando por esse procedimento, por alguma questão relacionada ao câncer de mama, ela vai receber essa almofada gratuitamente. E nós, então, temos um Instagram, que é o projeto Elas, T.O., Projeto Elas, T.O., e lá a gente pode receber o contato de quem quiser colaborar com a construção das almofadas. Por exemplo, as fibras que a gente tem aqui dentro, elas têm que ser especializadas, não pode ser qualquer fibra. Então, a gente compra em Belo Horizonte, a gente tem um custo e a pessoa que desejar, ela pode, claro, entrar em contato e contribuir.
4: E como é que vocês estão mantendo isso, Rossana? Nesse primeiro momento?
8: Nesse primeiro momento, nós, as voluntárias...
4: Estão custeando o projeto.
8: Estamos custeando o projeto. Então, nós somos voluntárias, nós também somos aí... Né,
4: as madrinhas, né?
8: As madrinhas,
4: as financiadoras.
8: Né?
4: Mas não vai poder ficar assim a vida toda, gente.
8: É verdade.
4: Porque as coisas estão difíceis, né? A gente entende que tem boa vontade, tem disponibilidade financeira, mas é algo que precisa do apoio, né? Inclusive das autoridades... da sociedade civil organizada, porque não deve ser fácil.
8: Sim.
4: Porque são muitos casos, né, gente? Infelizmente.
8: Sim. Então, sobre o câncer de mama e sobre quem tem câncer de mama, não é um caso isolado. Hoje, o Instituto Nacional do Câncer já tem relatórios cientificamente comprovados que o câncer de mama é o câncer que mais atinge as mulheres no Brasil e no mundo, Elvis. no Brasil e no mundo. É importante falar, ninguém está sozinho. Muitas vezes a pessoa tem o câncer de mama, se retrai, acha que aquilo é um caso que ela está tendo. Não, é uma realidade. Hoje, por ano no Brasil, 78.600 novos casos de câncer de mama. Veja bem, esse número é por ano, ok? Então, nós estamos aqui para acolher também. Para acolher, isso pode acontecer em qualquer classe social, com qualquer mulher, e nós estamos com o coração aberto. O projeto Elas, além da construção da almofada, que é um carinho, é também uma proposta de acolhimento. As mulheres que se sentirem nesse momento, em alguma situação, podem procurar a Prece.
4: Que vocês fica... agem em parceria com a Prece?
8: Sim.
4: Ah, que Prece. Bom. A Prece já tem aí uma longa jornada de apoio, né? As pacientes oncológicas. Pô, que bom. Fico feliz que haja essa junção das duas.
8: Sim. Inclusive, toda semana, Elvis, o nosso grupo está presente dentro do Hospital Samaritano, na porta onde é feita a cirurgia da internação, entregando para as mulheres essa almofada. Em Teoflotone hoje, a média de casos que são feitos cirurgias de câncer de mama por semana, 14.
4: Nossa,
8: a média
4: é bem
8: 14.
4: Alta, né?
8: Exato.
4: Por semana.
8: Exato. Então, nós estamos lá, né, na porta da internação, entregando essa almofada a essas mulheres que estão fazendo esse procedimento.
4: Bom, Alessandra, uma dúvida. Aqui eu até achei muito interessante, porque quando ouvi pela primeira vez Projeto Elas, eu pensei, né? Claro, obviamente, voltado para as mulheres, né? Em virtude até mesmo do epicentro ali do problema, que é o câncer de mama. Mas o Elas, ele tem um significado. A palavra tem um significado, eu até soletrei aqui mais ou menos no começo da minha fala.
7: O Elas significa, né? A esperança, porque quando a gente entrega uma almofada, a gente está entregando com tanto carinho que é entregando a esperança para a pessoa. E ao mesmo tempo, ela sabe onde que a gente se encontra.
4: Mas cada letra tem um significado.
7: Aí o L de laço, estamos criando um laço com esse paciente. Ó, você não está abandonada, você pode nos procurar que a gente faz até uma escuta amorosa de sua situação posteriormente. É um ato de amor, né? Então, o A de amor. Né? E é uma ajuda para superação no processo pós-operatório, que é tão dolorido, tão difícil, cheio de rótulos, cheio de medos. Né? Então, elas é o E de esperança, o L de laço, o A de amor e o S de superação.
4: Olha só, que bacana.
8: Ô Elvis, licença. Você falou muito bem, né? O projeto... Quase que 99% ele é dedicado às mulheres no câncer de mama. Porém,
4: mas
8: é importante falar que o câncer de mama também atinge os homens. Das pessoas que têm câncer de mama, gente, 1% é um homem. Então, se acontecer com um homem que você conhece, se acontecer com você, isso não é um caso também isolado. É uma realidade, tá? O câncer de mama também ele atinge o homem.
4: Agora, quantas almofadas vocês já distribuíram desde que o projeto foi iniciado aqui em Teoflotone?
7: Nós já distribuímos em torno de 200? Umas 200 almofadas. Nós já fizemos 300.
4: Uhum.
7: Tá?
4: Tem um estoque lá, né?
7: Temos estoque.
4: A gente gosta para que não precise ser usado.
7: Nossa, pois é. Fizemos...
4: Essa é a expectativa, mas se precisar...
7: Fizemos 300, já demos 200, isso no Hospital Bom Samaritano, né? Mas nos outros hospitais as pessoas continuam operando de câncer de mama e que podem procurar a gente, que a gente vai doar também. A gente não tem como ficar ainda em todos os hospitais, né? Mas qualquer pessoa, em qualquer plano de saúde particular, ela pode procurar a gente para receber a almofada.
8: Inclusive, nós já fomos contactadas com pessoas do Rio Grande do Sul, Rio de Janeiro,
7: isso,
8: São Paulo,
4: não, esse
8: que
4: tem
8: pediram.
4: Que ser
8: eles pediram a almofada e nós mandamos algumas já.
4: Né? Assim, então, pessoas que precisam de da doação, fora, né?
8: Isso.
4: Olha só, né?
8: Isso. Recentemente.
4: É um reflexo do serviço feito com muito carinho por vocês. É. Isso é muito gratificante.
8: Verdade.
4: Gente, eu fico impressionado com uma coisa. Quando o papo é bom, olha só, nós temos 15 minutos, já passamos dos 12. Nós temos só mais 3 minutinhos, porque realmente é um assunto muito importante. Nós vamos estar sempre com o espaço aberto. Eu quero, inclusive, já aproveitar e deixar o convite para que vocês retornem outras vezes. E é importante que nesse momento final a gente fale principalmente daquelas pessoas que, porventura, possam ajudar com recursos financeiros, de repente se voluntariando, estando com vocês aí nessa frente de trabalho, na produção das almofadas. Como fazer? Tem um telefone, tem um Pix para doação, tem uma conta?
7: Sim, nós temos um telefone aqui, deixa eu fazer uma colinha aqui.
4: Não, mas é assim mesmo, eu não faço jornal sem minha cola também, se eu não colar eu não consigo falar nada.
7: Nós temos o telefone da Lucilene, tá? Que é 98802-6618. Ou da Nelma, né, que é 999-149-7840. E o Instagram, que é projetoelas.to. Então, as pessoas podem entrar, qualquer contribuição, qualquer valor, já contribui para a formação dessa almofada. Não precisa ser grandes valores, pode ser uma mão de obra, pode ser a doação da fibra, às vezes a pessoa está em Belo Horizonte, ó, eu posso levar, né, eu posso comprar para vocês, ótimo. Entre em contato com a Lu, ou então com a Nelma, ou então no direct do projeto e, nossa, qualquer ajuda vai multiplicar essas almofadas.
4: E outro detalhe aqui, eu não sei se vocês já pensaram nisso, essas almofadas, após o processo de recuperação, elas podem ser reutilizadas?
7: Pode, ela pode doar para uma amiga que está,
4: né,
7: tá em processo, né? Pode lavar, é só colocar na máquina de lavar, ela não precisa, você colocou, já lavei a minha várias vezes, seca rápido, porque a fibra rapidinho ela seca, né? E aí ela pode sim passar para uma amiga, ensinar como é que usa, qual o objetivo, e ela vai caminhar, o bem precisa caminhar, né? E o bem caminha, gente, né?
4: Claro.
7: Então a gente pode, nós estamos começando, igual você falou, é um projeto novo, é um bebê, que vai crescer, vai ter maioridade e está caminhando.
4: Ele já nasceu grande, tenho certeza disso.
7: Grande,
4: né? A gente fica muito feliz que isso esteja acontecendo em Teoflotone. Teoflotone sempre tem essa oportunidade de trazer novidades benéficas, novidades que de alguma forma vão levar acolhimento, benefício para as pessoas que, no momento, né, muitas vezes ali de superação, de dor, vão receber essa mão amiga. Eu quero aqui tirar o chapéu para vocês, porque elas não ganham absolutamente nada. Na realidade, o que elas ganham é o sorriso de uma pessoa que está precisando de um abraço, o agradecimento. A gratidão, ela é sempre muito importante em todos os aspectos da vida, e não só a gratidão de quem está sendo ajudado, mas do nosso Senhor Jesus Cristo, que está olhando esse bem que vocês fazem. Obrigado, viu, gente, pela presença.
8: Agradecemos a você, agradecemos muito, né, a toda a equipe por nos receber aqui e nos permitir essa oportunidade. Obrigada.
7: Muito obrigada.
4: Voltem mais vezes.
7: Até. Obrigado, foi uma gratidão nossa.
4: Beleza, 7h47, rápido intervalo e daqui a pouco a gente volta já trazendo as últimas informações do Repórter da 100 dessa sexta-feira.
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4: Muito bom, parabéns aí pelo empreendimento, né? Bacana demais. Vamos ver se a gente consegue falar com a galerinha lá nos estúdios da Rede Imigrantes. O João tá parado ali, o que é? Essa imagem tá congelada, né? Eu tomei um susto. Ué, o que tá acontecendo com o João, que ele tá parado daquele jeito?
23: Deve ser o frio, deve ser o frio, né? Aí congelou
4: mas... E eu não tô vendo o Rony.
23: Mas aí fica invisível.
4: Pois cara.
23: Fica invisível.
4: Sextou, né, filho? Mas eu tô ouvindo sua voz.
24: Mas me ouvir, você tá me ouvindo,
4: né? É a voz do homem que você não vê.
24: A voz do além?
4: É a voz dos homens que vocês não estão enxergando. Ô, gente, bom dia pra vocês aí, tudo bem?
24: Bom dia, tudo tranquilo. Sextou.
4: Sextou.
24: Sextou com S de saúde, porque nós vamos falar de saúde aqui no Resenha
4: hoje. Ó, que bacana, bacana. Show de bola, importante demais, viu, João Sim. Teixeira? Então vou deixar o tempo com vocês aí, agradecer o carinho da audiência, esse público que esteve conosco durante essa semana, desejar uma sexta-feira e um final de semana repleto de coisas boas, de saúde e paz, e desejar que você fique na melhor programação aí com o Rony Martins e o João Teixeira, e renovar o convite para que na segunda-feira, às 6h30 da manhã, estejam todos conosco aqui no Repórter da 100. Com vocês aí, galera, bom dia, boa sexta, tchau, tchau.
24: Valeu, muito obrigado, Elvis.
23: É isso, então.
24: Agora com a gente
23: aqui.
4: Só a programação aí com o Rony Martins e o João Teixeira e renovar o convite para que na segunda-feira, às 6h30 da manhã, estejam todos conosco aqui no Repórter da 100. Com vocês aí, galera. Bom dia, boa sexta. Tchau, tchau.
24: Valeu, muito obrigado, Elvis.

0: de quem nós estamos falando, né? Mas, Rony, além de dessas comemorações da data de hoje, você sabe o que está acontecendo nesse exato momento?
1: Eu não tenho nem ideia.
0: A seleção brasileira está enfrentando a Austrália. E acabou de sair um gol, viu?
1: Nossa.
0: 1-0 pro Brasil, gol do Estevão.
1: Poderosa Austrália.
0: É poderosa. E vai fazer outro jogo terça-feira, hein?
1: É?
0: É, são dois amistosos.
1: Com quem?
0: Com a Austrália.
1: Ah, tá.
0: São dois jogos.
1: Nossa.
0: Hoje e terça.
1: Tanta seleção
0: e depois, do mundo. E depois da Austrália, nós vamos enfrentar a poderosa Índia.
1: Não. Ah, pronto.
0: Eu nem sabia que a Índia tinha
1: futebol. Aí eu vou encerrar minha carreira desse jeito, cara.
0: Eu sabia que a Índia gosta muito da vaca agora do futebol. Não sabia, não.
1: Futebol na Índia é o fim da picada mesmo. O futebol brasileiro é uma esculhambação mesmo, cara. Mas enfim, está aqui para tocar música, bater papo com os nossos convidados. Final de semana já está na área, 25 de setembro. Uma manhã de sexta-feira cinzenta.
0: Né? Anulou, viu, o gol?
1: É, Mas... Você já pensou que sai 0-0, João Teixeira?
0: Que ele tá 0-0, voltou pra 0-0.
1: Que mico, cara, 0-0 com a Austrália. Mas tá bom, é isso aí. Diz que é começo de trabalho, né? Então vamos lá. Sexta-feira, fim de semana aí, fim de semana cinzento, uma garoazinha deliciosa na cidade, vontade de ficar esticadaço na cama, né? Tomando
0: verdade.
1: Aquele cafezinho quentinho, com aquele biscoito frito. Sonhar não custa nada, né, cara?
0: Falando nisso, já recebi... Logo cedo o WhatsApp aqui dos meus alunos, professor, tem aula hoje? Eu falei, tem, mas mesmo com essa garoa? Eu falei, levanta, dá cama e pode ir, vai ter do mesmo jeito.
1: Pois é, é isso aí, final de semana tá na área, é hora de curtir a vida aí sem limitações e que esses dias sejam repletos aí de intensidade necessária para se tornar aí inesquecíveis. Tá? Chega da rotina aí da semana, beleza? A partir de agora então é com a gente. Vamos lá acelerar o processo aqui, porque nossa convidada precisa sair um pouco mais cedo também, né, João Teixeira? Um dos nossos convidados, porque temos dois, né? Então a gente vai acelerar o processo aqui. Depois do intervalo tem resenha na 100.9. Lembrando que o pessoal pode ouvir a gente através das redes sociais.
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1: É isso, então um intervalo, já voltaremos falando, né, de saúde, medicamentos, a importância do farmacêutico na vida, na sua vida, na nossa vida. Intervalo de um minutinho só, tá?

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0: Picolado,
1: a Timoneiro só nunca mandou um picolé pra gente aqui.
0: A gente fala todo dia do Timoneiro aqui, nunca ouvi um sorvetinho, nada. É. O pessoal tá pegando pesado com a gente aqui.
1: Mandar um picolé pra aqueles dois bestas que ficam pra
0: gente. É verdade. Todo dia a gente fala da sorveteria Timoneiro aqui, a gente não ganha nada, cara. Tudo bem, o pessoal não faz aquela médiazinha com a gente. Mas a gente continua falando aqui na sorveteria Timoneiro, que tem uns picolés deliciosos, né? Desde garotinho.
1: Eu gosto de coco.
0: Adorava ver aquela caixinha amarela.
1: Se vocês for mandarem alguma coisa pra gente, manda de coco pra mim, viu? Que eu prefiro de coco.
0: 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Ui,
1: Jesus. E picolé de mini saia, você já chupou?
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0: 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E bora lá então, João Teixeira, acelerando o processo aqui, vamos falar agora de medicamentos, a importância do farmacêutico aqui em nossas vidas, né? Na vida da população de Tioflotone.
1: Exatamente. Só lembrando que nós não temos entrevistado no Resenha, nós temos convidado. E hoje vem uma dose dupla. Nós temos dois farmacêuticos, em alusão propositalmente, devido à comemoração do Dia Internacional do Farmacêutico. Nós vamos receber com uma salva de palmas, senhoras e senhores, primeiras mulheres, é claro, a Ana Flávia Pugirum e também o Carlos Henrique Fernandes. Aplausos para eles. Mais forte, mais forte. Bom dia, Ana. Seja bem-vinda ao Resenha.
2: Bom dia. Muito obrigada aí pelo convite. É um prazer, né, mais uma vez participar aqui da Imigrantes, que sempre está aqui presente com a gente, presente com o grupo, né, Crescer Farma. E é uma satisfação esse momento aqui.
1: A gente que agradece a presença. Carlos, o Cal. Cal Fernandes, bom dia. Seja bem-vindo. Obrigado pela presença.
3: Bom dia, João. Bom dia, Rony.
4: Bom dia,
3: querido. De agradecer aos ouvintes, né, e a oportunidade mais uma vez de estar aqui com a Imigrantes, essa parceira forte da gente, né?
2: Isso.
3: E ainda mais numa data tão especial, né? Vamos falar aí dessa profissão milenar, né? Okay. A importância do farmacêutico na vida de cada um de nós aqui, né?
1: Beleza, já que vocês começaram nesse assunto, então já começo perguntando, né? O Dia Internacional do Farmacêutico tem o que se comemorar?
2: Muito, né? A importância do farmacêutico, a gente vai estar nos mínimos detalhes que às vezes passa imperceptível aí no nosso dia a dia, né? Vamos dizer que uma pessoa acordou hoje, foi no laboratório aí, fez um exame, precisa do farmacêutico, né? Quem acordou aí, escovou os dentes, aquele creme dental foi produzido por um farmacêutico. Então, esse é o mínimo, né? E aí a gente vem ganhando aquele espaço e destacando aí na promoção da saúde. Aquela assistência, aquela orientação ali dentro da farmácia, né, para o paciente. O farmacêutico agora está ganhando aí um espaço muito grande nos hospitais, já tem grandes equipes aí para acompanhar os médicos, né, naquelas prescrições, nas interações medicamentosas, evitando riscos, evitando alergias, uma sequência mais grave, né, de alguma interação ali com aquela doença, com o medicamento. Então, o papel do farmacêutico aí na sociedade, na população, tem sido grandioso e de grande crescimento aí mesmo para a saúde do paciente e do dia a dia, até nos mínimos detalhes, até numa vitamina ali que a pessoa faz o uso. É, tudo é bem orientado, tudo precisa ser bem orientado, né?
0: Então fala um pouquinho da trajetória de vocês, né? Como é que começaram tudo, o interesse de vocês pela profissão.
1: É, e o que é ser farmacêutico para vocês? Fica à vontade.
3: Posso começar, né?
2: Começar.
3: Então, né, João? A gente já se conhece há muito tempo, né?
1: Sim.
3: E eu não sei fazer nada. Eu não sei fazer nada além de trabalhar em farmácia, né? Desde os 14 anos de idade. E graças a Deus eu escolhi a profissão correta, né? Para poder ajudar as pessoas, né, Ana? É o que a Ana falou aí, essa profissão nossa aí, ela vem crescendo, se desenvolvendo cada vez mais. E aquele mito que o farmacêutico só fica atrás do balcão, né? A gente desde pequeno escuta, ah, o farmacêutico ali só fica atrás do balcão, isso acabou. Nós tivemos um congresso agora mesmo, o farmacêutico na estética, por exemplo, né, Ana?
2: Exatamente.
3: Assim, em vasto campo. E a gente está precisando aperfeiçoar cada vez mais, né? Buscar o conhecimento acima de tudo para estar orientando as pessoas, né? E além de tudo, nós somos o elo, nós estamos no meio aí entre o médico e o paciente. Nós conseguimos identificar aí as reações adversas, igual a Ana falou aí, os efeitos colaterais. Falar da importância do paciente tomar o medicamento completo, né? Então, a gente vem aí desenvolvendo e agora com essa parceria aí, Rafael aí, né, Ana? 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
0: Você falou aí desse elo médico, né, farmacêutico. Nós temos não sei se é o péssimo hábito de procurarmos primeiro o farmacêutico antes de procurar o médico, né? Qual a orientação que vocês nos dão?
2: Olha, o correto mesmo, né? Às vezes são coisas assim que a gente pode estar orientando o paciente, até questão de bons hábitos. Pode ser resolvido uma questão. Mas a gente precisa, sim, da orientação do médico. A gente precisa ver que o médico ele é habilitado para isso. E aí, quando chega nas mãos do farmacêutico, nosso dever é o quê? Acolher e orientar, falar o óbvio. Depois que eu aprendi, né, que o óbvio precisa ser dito e foi provado com grandes depoimentos, a gente ficou, né, Cal, até assustada. A gente foi no congresso que Cal tá falando. E coisas assim que pra gente é óbvio, talvez pra vocês, mas existem pessoas que não sabem interpretar o que é, por exemplo, tomar pela manhã e tomar pela noite. O horário correto. Qual é a forma de administração daquele medicamento, né? Às vezes nós escutamos até um caso de um medicamento inalatório, que é usado pela boca, né? E o paciente estava simplesmente colocando ali no nariz e sentindo o cheiro daquele medicamento. Não ia fazer efeito, mas na mente dele, para quem entregou aquilo ali, era óbvio. Mas para ele não era, ele não tinha hábito, ele não tinha costume e não foi orientado por ninguém. Olha a importância de ter um farmacêutico, né? Ali para orientar. Então, assim, é muito importante e decisivo no tratamento ali naquela solução daquela sistemática. E aí a pessoa faz aquele vínculo, né, dentro da farmácia, cria amigos. A gente tem assim farmacêuticos que o cliente chega e fica esperando no balcão. Não, eu quero ser atendido por fulano. E sente aquela confiança.
1: E dentro da pergunta do Rony aí, porque para as pessoas que não têm o conhecimento, acha que o farmacêutico ele receita, ele faz a receita médica. Não.
2: Não.
1: É por isso que tem que se procurar. Gente, quem receita medicamento é o médico.
2: Médico, exatamente.
1: Né? Explica para as pessoas como funciona essa parte. Cada um no seu quadrado,
2: Exatamente. Cada um no seu quadrado, cada um com sua função. E a gente está aqui para auxiliar, para agregar e potencializar aí, né, o uso dos medicamentos, para potencializar aí a cura, né, a solução daquele problema. E não para sermos um médico, por exemplo, né? A gente não tem essa autonomia, a gente não tem essa formação. Nós vamos ali agregar, somar ao médico aquela assistência.
0: Pois é, vamos falar então para o pessoal, gente, os principais riscos, né, de se automedicar por amigos, a indicação de amigos. Já chega lá um amigo, a família, toma esse aqui que é bom para dor de cabeça, esse aqui é bom para dor... quais são os principais riscos dessa automedicação, pelo amor de Deus? Até pela internet também. Tem gente que vai lá no Google lá e...
2: Chat,
1: doutor,
2: né?
1: Google, doutor Chat,
2: ChatGPT hoje. GPT agora.
0: Tô com a dor no peito aqui, o que, que vocês sugerem aí? E aí vai lá, dona IA.
3: Então, né? É como você disse aí, o risco é imenso, né? É, vai de uma alergia, né, Ana? Um edema de glóide aí, um asfixiado.
2: É, um choque anafilático. Então,
3: um choque anafilático. Então, a gente tem que perceber o seguinte, cada paciente tem um organismo e vai reagir de forma diferente. A gente tem isso muito costume. Mesmo o meu vizinho falou que usou esse xarope aqui e foi bom em mim. Isso é muito complicado. Às vezes é uma tosse alérgica, o vizinho está usando um medicamento, um broncodilatador, aí complica tudo.
1: Ou
3: né?
1: Talvez a pessoa não tenha alergia ao medicamento A, mas a pessoa B tem.
3: Isso aí.
1: Aí o outro acaba indicando. E
3: isso aí.
2: O que é bom para mim, o que serve para mim, pode não servir para você. Então, por isso que tem que ser analisado individualmente. Tudo,
1: dosagem. Cada organismo reage de uma forma diferente.
2: Tudo, cada organismo vai reagir de uma maneira diferente. Entendeu? Essa é a individualidade e o cuidado que a gente precisa ter. Essa história de fulano usou e deu super certo, ótimo. Mas a gente tem que analisar se vai dar certo com você. Por isso que é feito todo um anamnese, uma conversa. Anamnese que a gente fala, na verdade, vai ser uma conversa hoje que a gente tem com o cliente ali, com o paciente, né? Como é que você tá? O que é que tá sentindo, né? Esses detalhes, tem alguma doença, toma algum medicamento, tudo isso influencia a gente. A gente vai fazer um exame no laboratório, essas perguntas são feitas. Tem tomado algum medicamento de uso constante? Então, a gente precisa analisar isso. Porque, para mim, eu sou saudável, não faço uso de medicamento, tomei esse aqui em questão e deu super certo. Mas fulano ali tem a pressão alta, né? Tem glicose. E aí, como é que vai fazer?
3: Até mesmo, né, Ana? Porque às vezes você toma um medicamento aqui hoje, daqui 3 meses ele pode te dar alergia.
1: Ah, existe isso.
3: Existe essa possibilidade, entendeu? Então, é por isso aí essa importância. Na verdade, né, Ana? Hoje em dia a gente fala muito assistência farmacêutica. Uhum. Essa é a importância do farmacêutico. Não é só vender o medicamento pra você. Eu vou, daqui 2 dias, 24 horas, vou te ligar. João, e aí? Como é que tá a sua criança? Tá respondendo? Esses efeitos colaterais vão aparecer nos primeiros dias, nas primeiras horas. Essa é a importância do farmacêutico na orientação.
2: Exatamente.
3: Né?
0: Eu comecei a tomar um medicamento. Estou ali no primeiro dia, o médico teve a receita, fui lá com vocês, comprei o medicamento, comecei a tomar no primeiro dia, no segundo, no terceiro, eram 7 dias. No quarto dia eu melhorei.
2: Já estava bom.
0: Já estou pronto para outra. Parei, interrompi aí. E aí, o que vai acontecer? Fala para esse pessoal aí, que interrompe a medicação.
1: Em especial os anti-inflamatórios, né?
2: Antibióticos.
3: Então, isso aí é fundamental, essa pergunta que você fez aí. Geralmente, né, nós temos medicamentos aí que tem um poder de ação imediata. Algumas classes de medicamentos. Aí você toma um comprimido, moço, eu já melhorei.
0: Tô zerado já.
3: Tô zerado, gente. O tratamento não pode ser interrompido. Isso, no caso dos antibióticos aí, pode ter uma resistência bacteriana. Quando você precisar novamente daquela substância, né? O que pode acontecer? Seu organismo não vai funcionar. Vai ser mais complicado de fazer esse tratamento com você. Então é muito importante aí, viu? Fazer o tratamento conforme a orientação médica, conforme a orientação farmacêutica. Se houver algum efeito colateral, entrar em contato com o médico, entrar em contato com o farmacêutico, mas não interromper bruscamente o tratamento.
1: Ô, Cal e Ana, e aquele detalhe, 7 dias de tratamento com medicamento, comecei a tomar na terça ou na quarta-feira, mas chegou uma sexta, por exemplo, como hoje, um sábado, eu quero tomar uma biritinha pra quem gosta de tomar uma cerveja. Ah, um dia vou abrir mão do sábado, não vai fazer mal não, tem pessoas que fazem isso, uhum. Né? Qual é o recomendado?
2: Ô, gente, não é indicado fazer o uso de bebida alcoólica durante um tratamento desse, né? Se o médico colocou ali 5 dias, 7 dias, 14 dias, né? O ideal é ficar realmente sem o álcool. Antigamente, né, a pessoa fala assim, corta o efeito do medicamento, uhum. Né? Não é exatamente o corta o efeito do medicamento, né? Aquele medicamento, ele pode ter várias linhas aí. Pode ou potencializar, ele pode diminuir o efeito ali, porque é uma ação diurética, né? Toda hora vai ali no banheiro, aí ele não vai fazer aquele efeito, não vai permanecer no organismo, no corpo, o tempo necessário para estar fazendo efeito. E aí é a mesma coisa de você tipo, parar naqueles dias ali. Seu organismo, ele vai criar uma resistência. E aí, quando você precisar de, novamente daquele medicamento, seu organismo já tem resistência, ele não vai funcionar. Tanto é, quando você vai no laboratório, que você vai fazer ali um exame para ver qual resistência você tem a qual antibiótico, tem gente que tem uma lista desse tamanhozinho. Aí você vai falar assim, ó, dentro aqui você tem essas possibilidades de usar para esse tratamento. Quando você chega no laboratório, tem lá um ou dois que você não é resistente. Por quê? Uso de medicamento incorreto. Então, vamos guardar aí a sexta-feira, o sábado, né? Fazer esse esforço.
1: E dentro desse assunto, dessa pergunta, corre o risco de novo, citar um exemplo, 7 dias de medicação.
2: Uhum.
1: Aí tomei 5 dias, parei um dia por causa do final de semana, uhum, porque eu tinha um aniversário de 15 anos, para ir, vai fazer mal não, uma cervejinha. Corre o risco de recomeçar o tratamento? De voltar, literalmente, do início? Do dia 1, por exemplo?
2: Então, aí no caso, por isso que tem que ser um retorno ali no médico, para o médico avaliar a situação. Porque o uso de tanto medicamentos controlados quanto de antibiótico, ele é bem criterioso. Né? Bem criterioso mesmo, para a gente estar fazendo o tratamento correto para não ocorrer isso. Então, assim, para a questão de saúde, para a gente preservar a saúde, a qualidade de vida da gente, compensa a gente fazer aquele esforçozinho ali do final de semana. Não é fácil, né? Porque todo mundo trabalha muito aí na semana, é muito, muito, muito estresse no dia a dia. Então, você quer chegar final de semana, tomar uma cervejinha, descansar. Mas tem que fazer a coisa correta mesmo, porque medicamento, ele não é brinquedo, né? A gente não pode brincar com a saúde, com as coisas que a gente tem costume de achar que é normal, que é do dia a dia, mas a gente tem que levar isso a sério, a gente tem que começar a adquirir essa cultura de mais compromisso ali com esses medicamentos.
3: Ô João, até mesmo também, né? Porque tem uma classe de medicamento, e tem medicamentos que são muito nefrotóxicos, né?
2: Exatamente.
3: E o álcool faz o quê? Que a gente desde pequeno fala, o rapaz tá com figa aí que já comeu um pedaço.
1: Verdade.
3: Aí você tá tomando uma carga de medicamento, onde vai ser metabolizado, e aí você não dá um intervalo, a gente não tem um intervalo ideal, né, Ana? Assim, 2 semanas, isso vai depender de cada organismo. Mas o correto é não usar, é não utilizar. Você tá tomando um medicamento, não utiliza, porque você não sabe qual é a substância. E justamente o álcool, porque o álcool arrebenta o fígado ali.
4: Agora deixa eu fazer uma pergunta para vocês aqui. Existe, isso é mito, é verdade, vocês vão agora falar para a gente aqui. Existe alguma diferença entre tomar um medicamento com água, ou suco, ou leite, ou café? É. Tem essa diferença ou é balela isso aí?
1: Ou sem nada, né?
2: Existe, tá aí a individualidade da medicação. Existem medicamentos que você tem que ser tomado em jejum. Por isso que a orientação na hora da dispensação ali é importante. Porque o paciente, ele não vai saber. Se vai falar assim, vai tomar um de manhã e um à noite. Entendeu? Então, é preciso orientar aquele paciente se é preciso tomar junto com a alimentação. Existem outros que são em jejum. Por exemplo, a gente tem antibióticos que não podem ser tomados com derivados do leite.
4: Ah, tá.
2: Entendeu? Entendi. Não pode ser tomado porque vai fazer mal ali a pessoa? Não vai fazer mal. O que, que vai acontecer? Ele vai ser pouco absorvido, ele tem uma interação ali com o leite, com derivados, que ele vai ser pouco absorvido. Então, aquele sucesso de tratamento que você teria de 90% ali, 100%, cai ali para 30%,
1: 40%. O recomendado é água, então?
2: Exatamente.
4: E essa coisa do horário é realmente... tem que seguir mesmo a risca ali? De 12 em 12 horas, 6 em 6
2: seguir
4: horas?
2: Tem que ser a regra mesmo.
3: A regra tem que ser pesada,
2: a
3: né?
2: Risca.
3: É igual o Ana falou aí, existem antibióticos aí que você precisa ser tomado com o estômago vazio. E todo mundo fala, não, esse antibiótico tem que tomar com o estômago cheio, né, Ana?
2: É.
3: Aí você diminui a eficácia dele aí para 30%, 40%. Então, isso aí é muito importante aí, a gente tá orientando o paciente no balcão a maneira correta, explicando, ó, não interrompa o tratamento, igual o Ana falou, é de 6 em 6 horas, a gente já fala, ó, faz um esforço, acorda 6 horas da manhã, meio-dia, 6 da tarde, meia-noite, para ser rigorosamente o tratamento sair eficaz.
2: O medicamento, ele tem um tempo de ação ali no organismo, né? Então, se o médico passa ali de 8 em 8 horas, a partir dali de 8 horas, ele já começa a já não estar mais no seu organismo, e aquela bactéria ou aquela questão ali já começa a voltar, né, a inflamação. Então, você tem que combater ele ali de acordo com as horas passadas pelo médico.
1: É. A gente sabe que o seu tempo, Ana, está escasso, mas eu vou fazer uma pergunta para os dois aqui. Para aquelas pessoas, principalmente as que sofrem com insônia, e auto-se medicam, se dopam para que o sono venha. Em especial o antialérgico, se eu não me engano, o Estamin, dentre eles, que é o mais comum para dar sono, né? Uhum. Eu acho que isso depende de cada organismo também. É. Pelo menos no meu, ele costuma fazer efeito sonífero. Então tem pessoas que, vou tomar esse medicamento tal aqui para eu ver se eu consigo dormir. O que dizer para essas pessoas?
2: Ô, gente, eu falo que a população tá doente, né? O ritmo de vida está muito estressante, está muito cansativo. Então, esses problemas de sono estão tendo um número assim exorbitante. E a gente tem esses medicamentos aí que você falou, como esse antialérgico, né? Que é um medicamento para ser usado durante um processo ali alérgico, durante uma questão. Então, se você faz o uso daquilo constante, isso não é legal, isso vai te trazer danos.
1: Sem estar com alergia, por exemplo.
2: Sem estar com alergia, né? Sem ser pela aquela definição. E aí a gente vem algo mais profundo, né? O uso de medicamentos controlados para dormir. Né? Tá sendo, assim, uma febre. A gente vê aí uma febre de um controlado aí, que ele é um hipnótico. Ele é prescrito, assim, para usar por tempo, pouco tempo. Para a gente resolver uma questão de uma, né, rápida. E aí a gente vê pessoas que há anos tomam. E casos horrorosos. Tem esses dias eu vi um caso aí, uma reportagem, de um médico que fazia uso de um medicamento controlado aí para dormir. Não gosto muito de falar o nome, né? Porque as pessoas ficam muito...
1: Sim, sim, sim. Sim.
2: Fala que remédio bom é esse para dormir,
3: é bom,
2: que
3: eu quero.
2: E aí, ele em estado hipnótico, ele pulou da janela.
1: Nossa.
2: Sem sentir. Mas casos, assim, horrorosos de fazer coisas e no outro dia não lembrar. Eu tenho pessoas próximas que já entrou em live à noite. Entrou em live, comprou horrores no outro dia, meu Deus. Não lembrava. Pra você ter noção da gravidade que é isso. É. E as pessoas querem dormir, porque se você não dormir, seu corpo ele não restaura, você não tem energia. Você não tem energia, o sono adoece. A pessoa vai adoecer ali sem dormir. Então é uma questão que a gente precisa ser tratada.
3: O que a Ana falou é muito importante, né? Ainda mais aí com a era da internet, da tecnologia, né, Ana?
2: Exatamente.
3: A gente tá vendo aí, esses dias, uns 10, 15 dias atrás, um cantor famoso, né, subiu no palco e falando. Isso aí, gente, é complicadíssimo. É complicadíssimo, a gente... Precisa de uma orientação do profissional. Até mesmo porque, às vezes, é uma questão, você não está dormindo por ansiedade, um problema que você está passando. Isso aí precisa
2: aí
3: ser resolvido.
2: Vira uma bola de neve.
3: Vira uma bola,
2: né,
3: de neve.
2: A pessoa acorda, ela vai lá, toma um medicamento estimulante para desenrolar as tarefas do dia a dia. Aí ele fica ansioso. Aí ele tem que tomar aquele ansiolítico para dar uma acalmada ali nas emoções. E chega à noite, ele não consegue dormir porque já foi muito estimulado. Aí o que que faz? Tem que tomar um remédio para dormir, um hipnótico e um outro. Aí aquilo vira uma bola de neve. Para você sair dessa condição é muito complicado, vai trazer muita consequência. E o uso prolongado daquilo aí traz consequências horrorosas. E a gente vê jovens aí, né? Isso quando a gente está lá, quando você está já estressado, quando você já viveu uma vida de muita correria, de muita coisa, você começa a tomar essas medicações, não é justificável, né? Mas quando a gente vê jovens de 17, 18 anos fazendo essa trajetória e esse ritmo,
3: se
2: desesperador. É desesperador. O que que esse jovem, quando tiver ali com 30, 40 anos, como que ele vai conseguir se livrar daquilo?
1: É isso.
3: E você toma o antihistamínico para alergia, né? Um dos efeitos colaterais é esse. Quando você vier precisar para sua alergia, mas vai ser esse medicamento já não está servindo para mim. Por quê? Seu organismo adaptou essa substância.
1: Fato.
4: Ó, 8h30 a gente precisa liberar a Ana, né? Agora, se ela quiser ficar, por favor, pode ficar, não há problema nenhum.
1: Exatamente. Né? Só vai enriquecer nosso programa aqui, a presença dela.
4: A gente vai fazer um breve intervalo aqui na volta, então a gente dá sequência, já agradecendo a Ana, obrigado pelos 30 minutos, né? Enriquecedores, né? Volte quando quiser, tiver alguma dica legal lá, bacana.
1: Mas
4: quiser,
1: se ela quiser ficar hoje também,
4: quiser ficar também, não há problema.
2: Oi, gente.
3: Pensando nela já.
2: Nossa, se eu pudesse ficar, porque o papo tá muito bom, viu? Eu gosto demais. Mas realmente eu tenho um compromisso assim muito sério, já estava programada há bastante tempo.
1: Sim, sim.
2: E fiquei até triste de não poder desmarcar para ficar aqui, porque tá muito bom. Obrigado. Queria agradecer, tá, pelo convite.
1: Nós é que agradecemos.
2: E sempre que precisarem, pode contar com a gente, tá bom?
1: Com certeza.
4: A recíproca é verdadeira. intervalo. Obrigado. Já a gente dá sequência, então, aqui no Resenha na 100.9, nesse Dia Internacional do Farmacêutico.
1: Quem tiver alguma dúvida, pode mandar um WhatsApp pra gente. Sim, o Carl vai continuar com a gente aqui, né?
4: 98848-4759. Né? Faça como a Cláudia que está falando aqui, olha só, os picolés do Timoneiro são muito deliciosos.
1: Só não recebi o meu ainda.
4: Eu amo de graviola e cupuaçu. Valeu, dona Cláudia, obrigado pela participação. Intervalo.
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